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4: 9:04.
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1: Hora certa.
2: 9:17.
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1: Hora certa.
2: 9:32.
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0: Valeu, Rian SP.
1: Eu que agradeço, meu parceiro, por estar aqui hoje no DVD de vocês.
0: E Deus continue te abençoando.
1: Satisfação. Tamo junto, família. Vamos que vamos.

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2: 10:01.
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0: 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Família. Se você estiver com a pessoa que você ama, com alguém da sua família, abraça agora e diga para essa pessoa o quanto você ama ela.
1: Não tem jeito, né? Família é tudo, né, parceiro?
2: Então,

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1: 10:50.
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2: Hora certa.
3: 11 horas e 33 minutos.
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0: que tá bem. Aí, tá.
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2: Olha só, meu irmão! Natanzinho, que honra! Que delícia! Vambora.

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1: 11 horas 55 minutos.
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1: 4:55.
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2: 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E a gente sempre tá ligado em você. E não importa o dia, não importa a hora, a gente tá levando alegria pra você. Alegria, alegria.
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2: 5:23.
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dias, gente. Quinta-feira do ouvinte, quinto, que coisa boa. Hoje dia 3 de setembro, é dia muito especial, né? Bom demais da conta, quinta-feira é sempre super especial. E é bom demais estar aqui, é bom demais ter você aqui comigo. Agora os termômetros aqui do estúdio Raiz Sertanejo estão marcando agradáveis 16 graus. Bom demais, né? Como é que foi sua noite? Dormiu bem? Acordou bem? Então, bora lá, cheio de energias positivas, cheio de coisas boas, cheio de vontade de ser feliz. Nós já vamos agradecendo a Deus por mais um dia. É, por ter Ele ao nosso lado, nos guiando, nos protegendo, nos ajudando hoje e sempre. É importante demais ter Deus ao nosso lado, né, gente? Porque eu sempre digo, e eu acredito mesmo ser assim, ó, a mais pura verdade, estar ao lado de Deus faz e sempre fará toda a diferença. Então traga Deus para perto de você, permita que Ele guie seus passos, que Ele dirija a sua vida, que esteja aí, ó, em todas as suas decisões, dando discernimento, clareza de pensamento, é, e acima de tudo, que Ele proteja o nosso Brasilzão, que está passando por uns momentos difíceis de mandar conta, né? Vamos falar a verdade, hein? Agora são 6:08, eu convido você a participar. O WhatsApp é o 44-4141-4410 e o 98837-4005. Quinta-feira do ouvinte é feita pra você, é especial de manda conta, pra você participar com a gente, pedir aquele modão raiz que marca a sua história, é, nos levar nessa viagem no tempo. Hoje você pilota, eu estou aqui só no controle da situação. Então participe, mande seu recado, seu alô, seu áudio, mande seu pedido, que a gente vai estar atendendo você sempre com o maior carinho do mundo. Deixa eu ver quem tá falando comigo aqui já de cedinho, bom demais. Roseli Garcia, bom dia, Roseli. Você tá bem, tudo certinho? Ótima quinta-feira para você, abração pro seu esposo, né? Deus abençoe vocês ricamente, viu? Toda a sua família. É, meu amigo Moacir Escada, bom dia, Moacir, tudo certinho? Vitória, Espírito Santo. Ah, meu amigo, por aqui, segunda e terça feriado. Vamos subir a serra e cuidar do nosso chalé. Eita, maravilhas, viu? Fazer umas comidas boas, né? Tomar aquele vinho. Ô, mas que bom demais da conta, Moacir. Aí vale a pena, hein? Ah, rapaz. Ah, se eu pudesse, se meu dinheiro desse, vamos falar. Seria... É bom, aproveita, Moacir, aproveita mesmo. Tá certíssimo. Tem que aproveitar esses bons momentos, né? Bom dia também a Vanderleia. Bom dia, meu amigo Carlos, da Casa do Mecânico. Ei, Carlos, como é que você tá, rapaz? Tudo certinho? Tá em Santa Catarina? Deu uma melhorada nas coisas aí, né? Deu uma trégua, graças a Deus a chuva deu uma trégua, vento, né? Deu uma tranquilizada. Isso é bom demais. Um abraço, meu irmão. Deus abençoe, viu? É, bom dia também a Silvana, Natália Serena, Zé Paulo, Diego, toda a família aí, que Deus abençoe, viu? Natália, tem surpresa pra você hoje? Tem? Eita, bom demais, já que eu falo, já que eu conto, tá? É, o Maurício Mendonça, lá de Formiga, Minas Gerais. Um abraço, Maurício. Bom dia, dona Cida Lorivaldo. Bom dia, Alice Alves. Bom dia, Gomes. Mamborê. Bom dia, Gomes. Bom dia também ao Didi, meu amigo Didi, Jurandir. Ah, gente, isso é fantástico esse carinho de vocês, viu? Maravilhoso. Wanderson Veracruz, bom dia, meu amigo Wanderson. Como é que tá aí, rapaz? Tudo certo? Bom dia também ao Nofre, Paranacite, Dona Ivone Sandrigo Stepniak, Ana Paula Stepniak, toda a família. Deus abençoe vocês aí ricamente, viu? Quem mais tá por aqui também é o Elton Bueno. Ah, bom dia também a Sueli Martins, família Martins. Bom dia, seu Dito, dona Doralice. Bom dia, Sandra Mara Freitas, tia Lena, tio Carlos. Bom dia, Valdionor. Como é que tá aí a Bahia de Todos os Santos? Eita, Valdionor, um abraço pra você, rapaz. Que Deus abençoe aí. Muito obrigado pelo carinho e audiência de sempre, viu?
Tamo junto, meu irmão. Quem mais? A Luzia Cristina. Ah, bom dia, Luzia. Bom dia. Ah, o Reginaldo Ribeiro. Reginaldo, um abraço, rapaz. Bom trabalho. Bora pro campo, né? É isso aí. Vamos que vamos, gente. Agora são 6 horas e 12 minutinhos. 6 e 12. É, deixa eu falar uma coisa pra gente refletir logo cedo. Então, ó. Atenção. Muitas vezes as pessoas confundem as coisas, viu? Ser leve não é ser fraco, não, gente, tá? É entender que você não precisa carregar tudo de uma vez, e muito menos sozinho, né? As cargas é para serem divididas. Se não pesa para um só, é complicado. E quando você entende isso, você passa a viver a vida de uma forma mais leve, né? Sem todo o fardo, sem toda a carga que você acredita que só você tem que carregar. Não é assim, não, tá? Então, bora lá dividir o peso da responsabilidade, hein? E levando as coisas uma de cada vez. Tenta resolver os seus problemas um de cada vez, né? Porque a gente não é de ferro, né? Tem uma reflexão de Bom Dia que a gente fala justamente isso, né? O homem não é de ferro. E a gente precisa estar assim, ó, mais sereno, mais tranquilo, e resolvendo as coisas uma coisinha de cada vez, um detalhe de cada vez. No final tudo dá certo. Ah, vem comigo, são 6 horas e 13 minutinhos. Enche o peito de alegria, de esperança, de vontade de ser feliz. Coloca aquele seu sorrisão mais lindo no rosto para iluminar seu dia, sua vida e das pessoas ao seu redor. Respira fundo e diz comigo assim, ó.

Ah, vou pedir licença para você um pouquinho, porque hoje tem alguém especial fazendo aniversário. 13 aninhos, 13 anos, como passa rápido, né, Natália Serena? Ah, Natália Serena, hoje é seu dia!

Ô Natália, um abração para você, minha querida. Deus te abençoe muito, muitos anos de vida, muita paz, saúde, seus sonhos, seus planos. Já faz sucesso, que o sucesso ainda te abrace cada vez mais. Você, pelos seus 13 anos, já com tanta responsabilidade, tantas coisas na vida, é importante ter também serenidade, tranquilidade e aproveitar cada minuto, viu, Natália? E não desista dos seus sonhos, planos, siga adiante na batalha, cantando e encantando sempre, tá bom? Então, ó, um forte abraço, seu amigo Oliveira Júnior. Toda a sua família está mandando um abraço para você também. Que Deus te abençoe. Muitos anos de vida, paz, saúde e prosperidade. Que seus sonhos se realizem. Natália Serena.

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1: Ah, bom dia, meu amigo Didi. Como é que você tá, rapaz? Tudo certinho?
2: Bom dia, meu amigo Oliveira.
1: Bom dia.
2: Tá? Tudo bem?
1: Graças a Deus.
2: Toca aí pra nós o Barreirito, Luz Barreirito. Acesa. Vai pra todos que tá curtindo Raiz Sertaneja. Valeu, meu irmão. Fique com Deus.
1: Amém, Didi. Um abraço pra você, pessoal do lar de São Mateus. Um abraço a todos aí. Que Deus abençoe. Luz Acesa.

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1: Ah, bom dia, meu amigo Tuca, lá de Vitória, Espírito Santo. Bom dia, Oliveira Júnior. Manda um alô pro Rômulo e pro Juninho da Fazenda Frutifique, de Teresópolis. Eita, pessoal de Teresópolis, um abraço para vocês. Um abraço, Rômulo. Um abraço, Juninho. Cidade linda, Teresópolis, cidade histórica. Um abraço para vocês aí. Deus abençoe.

0: Ah, então, mas que sequência foi essa, né, gente? Milionário e José Rico, Tribunal do Amor. Você ouviu também Luz Acesa, Barreirito, Natália Serena, de aniversário. É, pequena nada, né, gente? Ah, moça, Natália Serena, respeita a minha história. E também Teodoro Sampaio, Mala Amarela. 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Ah, bora? Agora são 6 horas e 32 minutinhos. Acerta o seu aí, eu arredondo o meu aqui. E vamos juntos até as 9 horas da manhã, hein? Bom demais. É só o modão. Esse é o Raiz Sertaneja, a nossa quinta-feira do ouvinte. Vai participando. O WhatsApp é o 44-41-414-10 e o 449-8837-4005. 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
1: 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Itambé FM e a hora certa.
3: Hora certa!
4: 6 horas e 35 minutos.
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4: Ah, como será que fica o tempo esses dias, né? Ainda bem que deu uma amenizada, gente. Deu uma amenizada, os alertas vermelhos, amarelo, laranja deram uma sumida, né? Graças a Deus, que bom. Isso é uma boa notícia. Hoje é quinta-feira, dia 3. A temperatura vai ficar entre 16 e 28 graus. Sol o dia todo, sem nuvens no céu. Noite também de tempo aberto, sem nuvens. Tá? A rajada de vento vai ficar tranquila, em torno de 26 km. E a sensação térmica entre 16 e 21 graus, tá? Choveu esses dias, choveu bem, mas a umidade do ar continua relativamente baixa, tá? Entre 40 e 70%, tá? Estamos na lua cheia, viu, gente? A lua linda, né? A lua cheia é maravilhosa. Sexta-feira, dia 4, mínima 16, máxima de 30 graus. Sol com muitas nuvens durante o dia e períodos de céu nublado. Noite com muitas nuvens, mas sem chuva, tá? A sensação térmica vai ficar entre 16 e 23 graus, a umidade do ar vai ficar aí, ó, entre 50% e 90%. E sexta-feira já entra aí a lua minguante, tá? Lua minguante, como dizia a minha mãe, meus avós também falavam, bom para cortar o cabelo. É, olha como é que ficou, né? Careca, careca, não brincando. Ai, gente, olha como é que ficou, né? Careca, careca, não brincando.

0: Chove rápido durante o dia, tá? Sábado tem uma previsão de chuva. Está em 86%, possivelmente chove mesmo, tá? Quando passa aí dos seus 60%, é quase certo que chove. E as rajadas de vento aí vão ficar em 25 km, a sensação térmica entre 18 e 22 graus. Chuva boa, tranquila, né? Para regar a terra, é bom demais. E ó, domingo dia 6, mínima de 14, máxima de 21 graus. Sol com pancadas de chuva de manhã e muitas nuvens à tarde. À noite o tempo limpa, tá? Dá uma limpada e pronto. A sensação térmica vai ficar super agradável entre 14 e 18 graus e assim por diante. Para começar a semana, segunda-feira, sol com muitas nuvens durante o dia e períodos de céu nublado. Noite com muitas nuvens e é isso, né? Vai ser bem tranquilo esses dias. Sem aquela preocupação, sem alertas, mas lá para a semana que vem, tem três alertas vermelhos de cara aqui, ó, quinta, sexta e sábado. Só vou abrir para a gente ver, isso que preocupa aqui, né, gente? Ó, aviso de chuva muito forte na quinta-feira, na sexta-feira, aviso de vento, é igual ou superior a 50 km, e no sábado também. É vento, e o vento é que preocupa, né? Mas vamos aguardar com fé e esperança de que é apenas um princípio, que as coisas vão dar uma clareada e que não vai vir esse previsto, né? Vamos torcer para isso. São 6 horas e 42 minutinhos, essa foi a previsão do tempo, qualquer alteração eu passo para vocês aqui, fica ligadinho.
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0: Ah, bom dia, Rosilda. Como é que tá, Rosilda? Tudo bem? Um abração pra você, seu esposo, toda a família, pessoal Itambé ligadinho com a gente. Grande abraço, viu? A Alda em Jandaia. Ô Alda, bom dia, Alda. Tudo bem, pessoal em Jandaia? Como é que estão aí? Tudo certinho? Abração para você, minha querida. Deus abençoe, que Jesus esteja contigo hoje e sempre. A Maria Helena Vivalter. Maria Helena, um abraço para você. Bom dia. Manda um abração pro meu amigo Vivalter. Que Deus abençoe vocês hoje e sempre, viu? Manda um abraço também para sua mãe, suas filhas. Que Deus abençoe você e toda a família, tá? Sempre ouvindo a gente. Fico feliz da vida, viu? É bom demais da conta. Quem mais tá por aqui? Ah, gente, eu tava falando aqui, inclusive, do meu amigo Tuca, lá de Vitória, Espírito Santo. Ele mandou um abraço aqui pro Rômulo e pro Juninho da Fazenda Frutifique, de Teresópolis. Eu tenho uma recordação de Teresópolis, uma recordação muito boa. Foi ontem, viu, gente? Quando eu fiz minha oitava série, foi feita uma excursão e a gente foi, né, passar. A gente foi uma semana viajando, São Paulo, Rio de Janeiro. E nessa ida ao Rio de Janeiro, nós fomos a Teresópolis, cidade histórica. Eu lembro do museu, quando nós fomos visitar. São lembranças muito boas e marcantes, né? O museu é a casa onde Dom Pedro morava, né? E ali tem os móveis imperiais, as roupas, né? Muito bacana, viu? Essa recordação a gente traz no coração e nunca mais esquece, né? Eu fiz 58 anos e ainda lembro de momentos fantásticos que passamos lá. Então, um abraço, viu, Tuca? Obrigado aí pelo carinho, pela audiência. Um abraço ao Rômulo e Juninho, pessoal lá de Teresópolis ouvindo a gente, que Deus abençoe. Tamo junto, são 6h44, vamos de música, vamos. Deixa eu ver aqui, a Vandelé, pessoal da creche ligadinho com a gente, né? Deixa eu mandar um abraço para todo o pessoal da creche. A Vandelé, a Rose, Roseli Piveta, Dalila, Kate Kelly, Holanda, quem mais? A Vanessa, a Nilza, a Adriana... Peixoto, né? Todo o pessoal aí ligadinho com a gente. E ela pede pra eu tocar uma música aqui e oferecer pras meninas da cozinha. Então, ó, meninas da cozinha, abração pra vocês, ótimo dia, bom trabalho. E eu separei essa música aqui, ó, do Ataíde Alexandre. Essa música é linda demais, ó.

0: Beleza.
1: Alô, Modé.
2: É sucesso sem parar.
0: É mais ou menos assim, ó. E amar foi o erro. Eita, vamos lá, 6h45.

0: bom demais da conta. Mato Grosso e Matias, pedaços de minha vida. É, também as Galvão, no calor dos seus abraços. Outra música linda demais. Sérgio Reis, Bicho do Mato. E a Thaíde Alexandre, Te Amar Foi um Erro. É só modão, gente. Agora são 6 horas e 59 minutinhos. 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

0: Jambé FM e a hora certa.
1: 7:01.
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0: É comigo, vamos juntos até as 9 da manhã, certo? Seu aí, o arredondo meu aqui. Agora são 7h04, 7h04. Bom dia, minha querida amiga Rose Gaúcha, bom dia, tudo bem?
4: Muito vendo você ter uma menina aí fazer aniversário,
0: foi,
4: né?
0: Foi, foi, tá fazendo. 13
4: anos. Saudade meus 13 anos.
0: Eita, tempo bom, tempo, né?
4: Tô com experiência de vida.
0: Isso.
4: Fique com Deus aí, viu, meu filho?
0: Ah, um abraço, Rose Gaúcha, um abraço, Deus abençoe você, ótimo dia, viu? Obrigado pelo carinho de sempre. É a Natália Serena fazendo 13 aninhos, é, coisa linda, viu? É, a gente tem boas recordações, né, Rose? Isso que importa, a gente... está tendo uma boa vida e temos que aproveitar cada minuto, cada instante, é, e tudo que nós aprendemos nos trouxe até aqui, todas as experiências de vida, todos os bons e maus momentos, é, fizeram do que nós somos hoje, né? Isso é importante, então vamos continuar aproveitando e vivendo ao máximo cada minutinho. Um abração, Rose, Deus abençoe, viu? É, Gisvaldo. Ô, Gisvaldo, meu amigo, bom dia, você tá bom? Nem toda mudança anuncia algo ruim, verdade. Alguns ajustes evitam caminhos desnecessários. Deus continua presente nos imprevistos. Mantenha a calma e siga com firmeza. Que Deus abençoe seu dia. Obrigado, Gisvaldo. É pura verdade, né? Deus estando no controle, né? As coisas ficam mais fáceis. E precisamos entender uma coisa muito importante, que todas as coisas cooperam para o bem. Nós temos em nossas limitações, né, de mente, de coração, a gente acha que só as coisas boas cooperam, né, para o bem. Não, as coisas ruins também. Isso é aprendizado, é a vida cheia de altos e baixos, mas com Deus tudo fica mais fácil. E o que Deus disse através de Jesus quando esteve aqui nessa terra é que teremos aflições nesse mundo, mas tem de bom ânimo, né? É, ele venceu e está ao nosso lado, isso é importante. Gisvaldo, um abração para você, viu? É, Dona Divina, bom dia, Dona Divina, bom dia, tudo bem? A ti, meu Deus, consagro o mês de setembro, assim seja. Um abraço, Dona Divina. Eva Aparecida, bom dia, Eva Aparecida, você está bem, tudo certinho? É, a Eva mandou assim, olha, que hoje não nos falte brilho no olhar, firmeza nos passos e sabedoria nas decisões. Amém, precisamos. Sabedoria é fundamental para que a gente consiga continuar vivendo nesse Brasilzão que está terrível, tá complicado. Ah, gente. Bom dia, Eva Aparecida, fala comigo.
5: Salô, Oliveira, um abraço.
0: É, um abraço, minha querida.
6: Bom dia, Eva Aparecida.
0: Opa, peraí. Ah, não, precisa falar de novo, né, Oliveira? Tá, uma vez só, tá ótimo. Ah, gente, vocês têm acompanhado as notícias desse Brasilzão? Tem, né? Então, a gente espera que as coisas se coloquem nos trilhos, mas que a justiça, acima de tudo, seja feita, né? Eu acho que as coisas estão ficando mais claras. Nós temos aí um juiz da Suprema Corte envolvido com situações escusas e que precisa ser resolvido, gente. As coisas precisam voltar nos trilhos, né? E que a democracia realmente seja restabelecida. Porque hoje a gente não pode nem sequer mencionar ou falar da situação, que é perigoso, né? Você chamar um indivíduo de que roubou de ladrão é perigoso. Então, né? A gente precisa que a democracia e o direito de liberdade de manifestação daquilo que você acredita continue prevalecendo, né? Que não seja uma pseudo um sabor de democracia. Não ser democracia de verdade, né? A gente precisa. O Brasil é um país livre, pelo menos deve ser. Bom dia, José Roberto. Como é que você está, rapaz? Estava em Curitiba, continua em Curitiba? Deve estar. Se está em Curitiba, como é que foi? Foi muito frio por aí, não? Que deu uma refrescada, né? Um abraço, Zé Roberto. Deus abençoe, viu? Alemão, bom dia, Alemão. Por onde você anda, rapaz? Você estava em Belo Horizonte, estava na região de Minas Gerais, continua por aí? Um abraço para você. E o Alemão mandou assim: olha, toda a palavra de Deus é pura e escudo para os que confiam nela. Provérbios 30, verdade. E que seja, né? Que a gente possa se apoiar nesse escudo, que ele possa fortalecer a nossa jornada. Bora lá, vamos de música então? Bruno e Marrone, são 7:09, 7:09. Andar pelo mundo. Essa é linda, viu, gente? Ó. Eita! Vem comigo, vamos juntos até as 9 da manhã. Hoje é o Raiz Sertaneja do Ouvinte, é quinta-feira do Ouvinte. Vai pedindo o seu modão.

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1: Essa é apaixonada, hein?
2: Ah, bom dia, Rose. Tudo bem? A Rose pediu a música aqui do Léo e Vinícius. Oferece aí pra todo o pessoal da creche, todos os ouvintes, todo o pessoal que tá ligadinho. Rose, um abração pra você.
3: Beijo.

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1: Bom dia, meu amigo Paulo Bimbato, de Vila Velha. Um abraço pra você, rapaz, tá bom? Bom dia, Oliveira Júnior. Manda um abraço para um casal de médicos queridos que aqui de Vila Velha. Doutora Carolina e doutor Márcio Bimbato. Um abraço para vocês, doutora Carolina, doutor Márcio. Que Deus abençoe. Ótimo dia, bom trabalho para vocês, viu? Hoje e sempre.

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3: Hora certa.
2: 7h26.
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1: Que maravilha, né? Só 7 horas e 28 minutinhos. Bom dia, meu amigo Geraldo Brito. Você tá bom, rapaz? Tudo certo? Bom dia, meu amigo. Tudo certo, graças a Deus. Toca aí pra nós, Mala Amarela. Geraldo, eu vou falar pra você, nós já tocamos essa música hoje, mas no comecinho do programa. Mas eu vou tocar uma outra aqui, pode ser? Deixa eu ver aqui. Eu vou separar uma aqui, Avenida Boiadeira. Eu acho que você vai gostar. Daniel, tenho certeza que é uma música que você vai gostar também, tá bom, meu amigo? Daniel, Avenida Boiadeira, pro Geraldo Brito e o pessoal lá que tá trabalhando, tá na lida. Um abraço para vocês aí, bom trabalho, Geraldo. Bom dia, Maria de Lourdes. Pera aí que não saiu direito não, né? Aqui, ó. Bom dia, Maria de Lourdes, tudo bem com você, minha querida? Tudo certinho, como é que vai?
2: Bom dia, meu amigo, Deus abençoe.
1: Agora sim, agora deu certo, vai. Quem mais tá por aqui? Vamos dar uma olhadinha. Aparecido Riccioli. O Aparecido, um abraço para você, rapaz. Ótima quinta-feira do ouvinte. Ótima quinta-feira, bom trabalho. Que Deus te abençoe sempre, tá bom? Eita, mas é maravilha. É bom demais, gente. Ter vocês aqui é diferenciado, viu? Bom dia, Cirção. Como é que você tá, meu amigo? Tudo certo? Tudo na paz? Um forte abraço para você. Cirção, fala comigo, garoto.
3: Bom dia, bom dia, bom dia, Oliveira Júnior.
1: Bom dia.
3: Estamos em casa, meu jovem.
1: Ei,
3: toca,
1: beleza.
3: Toca essa musicona pra nós.
1: Ah.
3: Meu velho pai, preste atenção.
1: Eita.
3: Meu velhinho adorado, seu filho que está falando.
1: Cissão.
3: Para todos nós que é pai, Oliveira.
1: Maravilha.
3: Todos os pais de Itambé, os pais de Floresta, inclusive para você.
1: Muito obrigado.
3: Não sei se você, o senhor é pai, mas...
1: Só de 3 meninos.
3: Eu ofereço para o senhor também.
1: Obrigado. Rapaz, são 3 homens, Cirção, 3, rapaz. Tá tudo formado já, o mais novo já vai fazer 18 anos, então, né? Dever cumprido, a molecada está crescendo e estou seguindo o rumo. O João Felipe, ele tem... ele tinha um estético, agora ele tem uma loja de automóveis lá em Jacarezinho, Norte Velho do Paraná. O Luiz Otávio, ele é biomédico aqui em Maringá, né? E o Cauã está aqui com a gente, faz 18 anos, está seguindo a linha aí de professor de educação física. Logo, logo vai entrar na faculdade, se assim Deus permitir. Valeu, Cirção, obrigado, viu? E a todos os pais, então, né? Já vou até separar aqui, ó, Velho Pai. Essa música é linda demais da conta, viu? Deixa eu ver aqui. Léo Canhoto e Robertinho, vou separar aqui, tá bom? Valeu, Cirção, obrigado aí pela música. Linda demais da conta, viu? Muito bacana, um abração pra você aí, tá? Roseli Garcia. Roseli, bom dia, Roseli. Roseli, vou deixar o voucher hoje, tá? No jeito aqui, caso você já queira passar a pegar, ou o seu marido, tá? Vai estar aqui no jeito da gráfica, a Roseli Garcia, que é a ganhadora aí da caixa térmica da Mó, presente aí das lojas Quero Quero. Roseli, um abração pra você, Deus abençoe, tá bom? Bora de música, então? Meu velho pai, vocês são cantor, então, ó, desce a agulha pra Léo Canhoto e Robertinho.

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1: Bom dia, Oliveira.
2: Bom dia, Dulce.
1: Tudo bem com você?
2: Tudo bem, graças a Deus. E você?
1: Manda uma música antigona aí pra mim, boa também.
2: Oxe,
1: Léo Canhoto e Robertinho.
2: Ah.
1: Zilizalo.
2: Certo.
1: Lourenço Lorival.
2: Com certeza.
3: Bom dia, Oliveira.
2: Ô, Daniel, bom dia, garoto. Você tá bom? São 7h39. Lourenço Lorival, então. Riozinho, essa música é simplesmente fantástica.

0: São 7 horas e 53 minutinhos, 7h53. 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
2: 7h55.
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5: Ah, bom dia, Evaristo Escárdua. Como é que tá, meu amigo? Tudo bem aí, Vitória? Evaristo, um abraço para você, viu? Deus abençoe você e toda a família. Muito obrigado aí pelo carinho da audiência. Um abraço a todos em Vitória, Espírito Santo. Ah, disse que vai ter feriado aí, né, no começo da semana. Aproveita, filho. Tem que descansar, aproveitar com a família. É desse jeito aí, tá bom? Um abração para vocês aí. Deus abençoe ricamente. Dona Nadir, lá no Liberdade. Bom dia, Dona Nadir. Como vai? Tudo bem? Gratidão, porque em todo tempo Deus é bom. É verdade. Deus é bom em todo tempo e assim por diante. Forte abraço para vocês aí, hein? Ah, o Valmir Amaral. Valmir Amaral, meu amigo, meu parceiraço. É, o locutor das multidões. Eita, Valmir, você tá bem aí? Tudo certinho? Um abração para você, viu? Abraço aí a todos também do seu programa que acompanham você em Sorocaba, né? E pessoal aí também de Avaré. Abração a todos, viu? É, e ó, seu dia seja repleto de muitas bênçãos. O Valmir mandou assim: hoje eu quero te pedir por minha família, meus amigos, né? Pedindo a Deus, né? Bom dia, Senhor. Hoje eu quero te pedir pela minha família, pelos meus amigos, que nunca nos falte a sua presença, o seu amor e a sua proteção. Assim seja, que Deus possa fazer parte da sua vida, da sua família e da nossa e de todos os nossos queridos ouvintes. Valmir, um abração para você. Ah, bom dia também a Regina Couto. Bom dia, Regina. Você tá bem? Tudo certinho de Floresta? Obrigado aí pelo carinho da audiência, viu? Abração a você e toda a família. Que Deus abençoe vocês hoje e sempre. Vamos ver quem mais tá por aqui. Ana Paula Estevão Dias. Ana Paula, bom dia. Um abraço para vocês aí no Pantanal. Deus acompanhe sempre. E ó, obrigado, viu? Sempre por estar junto com a gente. Quem mais tá por aqui? Deixa eu ver. Ah, o Ronaldo Luchese. O Ronaldo, um abraço, rapaz. Ótimo dia. O pessoal da MH Cores, Tintas e Ferramentas. Eita, um abração para todos vocês aí. Que Deus abençoe. Bom trabalho. É, também o Nildo também tá por aqui. Sempre ligadinho com a gente. O Valdomiro, carpinteiro dos Bão. Valdomiro Alves, bom dia.
6: Bom dia, Oliveira Júnior.
5: Bom dia, rapaz. Rapaz. Bem, graças a Deus.
6: Carpinteiro de Floresta.
5: É, bom. Diga.
6: Beleza. Deus abençoe seu trabalho.
5: Amém.
6: O nosso trabalho. Deus abençoe todos os ouvintes.
5: Amém.
6: Beleza? Estamos aí na
5: ativa.
6: Na lida.
5: Tá certo.
6: Beleza? Porque nascemos pobres.
5: É.
6: Nascemos bonitos, mas somos pobres.
5: É desse jeito, não tem outra solução.
6: Um abraço a todos e um ótimo trabalho e uma ótima quinta-feira.
5: Um abraço, meu amigo. Vamos que vamos. Bora lá, vamos pra cima, né? Robércio, tudo bem, Robércio? Um abraço pra você. Hoje é quinta-feira. Pra quem já acordou, meu bom dia. Obrigado, meu Deus, por mais esse dia. Feliz quinta-feira. Um abraço, rapaz. Deus abençoe você. Também a toda a família Negrete, Robércio, Roberto, a Maria, Eni, Nice, Eleni, todo o pessoal ligadinho com a gente. Deus abençoe a todos. Bora de música? São 8:01, 8:01. Sérgio Reis, pra matar a saudade, né? Trazer boas recordações, essa aí também é FM 105,9. Pra você que tá ligadinho comigo, bom dia!

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1: Agora são 8 horas e 12 minutinhos, 8 e 12. Ah, quem tá aqui comigo? O Rodolfo. Rodolfo, fala comigo. Bom dia, Rodolfo. Tá bem? Tudo certinho, garoto?
2: Bom dia, Oliveira Júnior.
1: Bom dia.
2: Raiz Sertaneja.
1: Tamo junto,
2: tamo, rapaz. Aqui logo cedo, escutando essa rádio aí abençoada aí.
1: Maravilha.
2: Né? Toca uma pra nós aí, Zé de Camargo e Luciana aí. Uma,
1: sim.
2: Uma top aí.
1: Uma top.
2: Escolhe uma aí. Uma top do Zé de Camargo e Luciana. É. O dia que eu saí de casa.
1: Essa é boa.
2: O dia que eu saí de casa.
1: Ótimo.
2: Feliz pra todo mundo que já, né, acordou logo cedo, né?
1: Sim.
2: E quem acorda logo cedo, Deus ajuda o resto do dia.
1: É verdade.
2: Né?
1: Deus ajuda quem cedo madruga.
2: Estamos aí na luta aí, né, contra a obesidade. Estamos vencendo a cada dia.
1: Isso é ótimo.
2: Hoje é meu peso.
1: Mas
2: o pessoal seguir eu aí no meu Instagram aí pra ver meu peso.
1: Claro.
2: Hoje. Não, vou soltar amanhã, no caso, né? Mas é. Eu faço umas brincadeiras, umas mímicas aí, né? Para as pessoas participarem.
1: Bacana.
2: E a nossa entrevista, hein, Oliveira?
1: Vamos lá, cá.
2: Tem que ter a nossa entrevista.
1: Verdade.
2: Aí.
1: Verdade. Então, que...
2: Sortar a minha vida, como é que funciona, né? Como é que eu resolvi sair da obesidade, né?
1: Tá
2: não
1: certo.
2: É fácil, quase 300 quilos, né?
1: Uma luta,
2: hoje,
1: né?
2: Pela graça de Deus, tô mais um pouco mais magro, né?
1: Tá certo.
2: Mas beleza, Oliveira. Sorte a nossa música aí, os dois filhos de Francisco lá.
1: Opa!
2: Tá. Deus abençoe aí, tamo junto e vamos marcar a entrevista, hein?
1: Vamos, Rodolfo, um abraço pra você, obrigado pelo carinho. Pessoal, olha lá no Instagram, Rodolfo Kaique com K, viu? K, Kaique. Dá uma olhadinha lá, ele vai soltar hoje, vai pesar. Amanhã vai estar nas redes sociais. Amanhã, Kaique, passa pra mim certinho como é que tá o peso. Quase 300 quilos, quantos quilos já foram eliminados, jogados, perdidos pra nunca mais encontrar? Um abraço, Kaique. Quando eu sair de casa, Zezé de Camargo e Luciano, essa? Então desce a agulha para Zezé de Camargo e Luciano, são 8h14.

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3: Quinta-feira é diferenciado, né, gente? Quinta-feira é por conta de vocês, essa viagem no tempo, essas modão, coisa linda. Vocês estão de parabéns, viu? É bom demais atender os pedidos de vocês. É só modão, é só música boa e assim vai, né? O programa, e ó, cada vez cresce mais a audiência por conta desse carinho todo que a gente sente através aqui do WhatsApp. É simplesmente fantástico, tá? Obrigado, gente, obrigado. Oi, Eva Bessi, bom dia, minha querida. Você tá bem? Tudo certinho? Abração pra você e toda a família, viu? Que Deus abençoe. Também o Jailon. Ô, Jailon, um abraço pra você e toda a equipe da Jailon Pinturas. Um abração, um ótimo dia, bom trabalho. Também a Juvelina Inácio. A Juvelina, bom dia. Fala comigo.
4: Bom dia, amigo. Tudo bom?
3: Bom dia. Bem.
4: Deus abençoe seu dia, que seja um dia muito abençoado nas
3: Amém.
4: Mãos de Deus, tá?
3: Assim seja.
4: Olha, roda pra mim uma música com Léo Canhoto e Robertinho. Sim. Último julgamento. Eu ofereço
3: Linda
4: pra
3: música.
4: Todos que estiveram ouvindo, tá? Pra você e pra sua família também.
3: Obrigado,
4: tá? Que
3: viu?
4: Você tenha um resto de tarde muito abençoado,
3: Amém.
4: Amigo. Tchau, tchau.
3: Essa música é pra pensar, viu, gente? É uma música assim que não adianta, eu vou escutar essa música a minha vida inteira, porque desde garoto que a gente conhece a música e escuta, mas a letra dessa música é um chacoalhão, né? É um puxão de orelha. É, pode deixar, Juvelina, já vou separar aqui, muito obrigado pela música, linda essa música, né? E toca realmente os corações e é um chacoalhão de verdade. Um abração, Juvelina, Deus abençoe. Ah, maravilha, viu? Quem mais está aqui comigo também? Deixa eu ver. Ah, bom dia, Osvaldo Pelincel. Um abraço, rapaz. Você tá bom? Tudo certinho? Um abraço. Ótima quinta-feira. Que Deus abençoe. Que seja um dia repleto aí de muitas e muitas bênçãos, tá? Ah, que coisa boa. Bacana, viu? Dona Divina, fala comigo.
5: Bom dia, meu amigo. Um abraço pra você também, Oliveira.
3: Obrigado.
5: Toca aí pra mim, Maria Mendonça, Estrelinha do Céu, pra
3: Estrelinha,
5: mim.
3: Tá.
5: Feliz pra você e pra tudo que estiver ouvindo, pros meus filhos. Uma boa
3: Obrigado.
5: Quinta-feira pra nós.
3: Amém. Obrigado, gente. Quem mais? Vamos ver aqui se tem mais alguém por aqui falando comigo. Deixa eu ver. Dagmar Gaspar, bom dia Dagmar, você tá bem? Na correria, na luta, né? Na lida, trabalhando sempre. É, vai estar em Londrina hoje? Bom trabalho, Deus acompanhe. É, e vamos pra luta, né? As eleições estão chegando, viu gente? Tem que ficar atento, viu? Eu tô falando isso porque a Dagmar trabalha, né? Com um deputado, candidato, e tá aí, né? Sempre na lida. E as eleições, gente, vamos pensar, né? É hora de refletir, é hora de mudança, é hora de passar esse país a limpo. As coisas precisam melhorar para que o Brasil caminhe. O Brasil poderia ser a maior potência desse mundo devido à riqueza que tem. E um povo maravilhoso, trabalhador, honesto, que sabe o que faz. O que falta para a gente, o que falta para esse Brasil é líderes competentes. Políticos que levem o que pensem na nação, no povo e trabalhe pelo povo para fazer desse país o que ele merece ser. Né? Uma das maiores, e se não a maior potência do mundo. Né? Mas se nós não chegamos nesse ponto é por conta da corrupção, de pessoas que entram no poder só pelo poder e só pensam em si mesmos, né? Vamos melhorar, vamos pensar, gente, vamos mudar, né? Eu acho que isso é fundamental. Ah, aí algumas pessoas falam, Oliveira, mas é todo mundo igual, como é que você sabe se você sempre vota nas mesmas pessoas? Não é? Vamos dar chance para as novas pessoas, para as pessoas que estão vindo com novas ideias, pessoas competentes, capazes, né? Que tem aí, ó, condições de governar o país de verdade. Ô, saudade do Enéas, viu, gente? Vamos falar a verdade. Ô, se o Enéas tivesse sido presidente desse país, esse país seria outro. Vamos de música, vai. É de Brito e Samuel.

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noite, é nesse agito de quinta-feira. 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

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E oferece para todos os ouvintes que estão ligadinhos aqui na Itambé FM 105,9. Essa música, inclusive, tem uma mensagem diferente. É, menos mundo, mais Deus.

0: Eita! Ah, gente, é bom demais da conta. São 8 horas e 45 minutinhos. Para um pouquinho o que você está fazendo. Para aí, vem. Vem pertinho do rádio. E ganha um pouquinho o volume. Nós vamos aí para os nossos apoiadores culturais na volta. Tenha um bom dia com Oliveira Júnior.
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2: Hora certa.
1: 8 horas e 45 minutos.
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3: Muito bem, meus queridos ouvintes, chegou o melhor momento do dia. Momento de juntos pararmos um pouquinho e refletirmos como anda a nossa vida, que temos feito de bom ou não, e principalmente se estamos vivendo a lado com Deus. Sabe por quê? Porque estar ao lado de Deus faz e sempre fará toda a diferença. Então pare um pouquinho, pare o que você está fazendo. Vem aqui pertinho do rádio, chega aqui pertinho do seu amigo. Se possível, erga um pouquinho o volume e vamos conversar. Ah, eu sei que você tem planos, eu também, todos nós temos planos, sonhos, queremos realizar algo diferenciado. Se você é um funcionário, você quer se promover, você quer melhorar, você quer crescer, e cada um tem os seus objetivos. Mas você está preparado para isso? Olha, nós precisamos sim ter Deus ao nosso lado, precisamos confiar, ter fé, precisamos orar, precisamos fazer diversas coisas, mas eu acredito que uma coisa muito importante é estar preparado para melhorar. Você tem que aprender, você tem que crescer, eu também, nós devemos crescer dia após dia e aprender dia após dia. Sabe, eu digo isso porque nós vemos pessoas que estão ali, ó, paralisadas no tempo. E que estão fazendo sempre a mesma coisa, a mesma coisa, a mesma coisa. Querem melhorar, mas não se aprimoram, não melhoram, não crescem. não faz um curso, não tenta crescer mentalmente, profissionalmente, para assim evoluir também, sabe? É impressionante. E é assim em todos os sentidos, viu? Para você que é funcionário, para nós que somos empresários também, sabe? Nós que temos uma empresa, nós temos que estar sempre à frente, sempre, sempre, porque se nós pararmos no tempo, as outras vão crescer e ultrapassar e melhorar. Então nós estamos tá sempre atento nos melhores produtos, nos lançamentos, na qualidade, não só no material, mas da mão de obra. Tem que estar sempre, ó, perfeito. E cada trabalho tem que ser melhor que o outro. É sempre um desafio. E não pense que é diferente para o empresário e para o funcionário também. Sabe, nós não podemos nos acomodar. E às vezes as pessoas ficam ali na expectativa e culpam a Deus, inclusive. Eu já vi isso acontecer. Ah, eu espero essa promoção há tanto tempo, eu peço para Deus me ajudar, eu peço para Ele. Mas é falta de fé ou falta de competência? Vem aqui, vou te contar uma historinha para você entender até onde eu quero chegar e reflita sobre isso. Porque esse é o nosso objetivo, refletir, pensar, tá bom? Vem cá. Conta a história que Mateus era um homem cristão, tinha sua família e trabalhava numa empresa conceituada há muito tempo. Ele era muito respeitado, todos gostavam dele. Mas ele estava naquele cargo já há muito tempo, e as pessoas eram promovidas e ele não. E ele não entendia por quê, porque ele era um homem de fé. Ele orava, ele pedia, ele clamava a Deus, mas nada acontecia. Um dia, ele ficou sabendo de um cargo que havia sido vago e seria muito bom para ele. Seria excelente. Ele falou, poxa, o seu salário dobraria. E ele, né, ficou todo feliz, contou para sua esposa, oraram juntos e no dia seguinte ele foi ter com o patrão. Ele falou, patrão, eu fiquei sabendo que houve uma disponibilidade de uma vaga. Poxa, patrão, eu estou aqui há 10 anos, não é assim, hein? Sim, Mateus, você está aqui há 10 anos. Eu tenho feito tudo certinho, não tenho? Tem. Dentro do seu trabalho, da sua ocupação, não tenho o que reclamar, Mateus. Então, será que eu não poderia ser promovido, patrão? Eu estou querendo tanto, eu precisava na realidade. Eu entendo, Mateus. Eu entendo. Vamos fazer o seguinte. Tem um caminhão ali na frente parado. Você já sabe qual o objetivo que ele está fazendo aqui? Qual a carga? Ah, sim, patrão. Pera aí, eu vou lá ver. Ele foi, voltou. Ah, a carga é essa, tal carga. Ela vai para um determinado setor assim. Tá. Você sabe me dizer o valor da nota fiscal? Pera aí, patrão. Foi lá. Voltou. A nota fiscal é essa aqui, tá. Eles vão ficar aqui até que horas? Peraí, patrão. Peraí, Mateus. Senta aí um pouquinho. Senta aí uma. Eu vou chamar o Lucas. Ele chamou a secretária e falou, peça pro Lucas vir aqui na sala só um minutinho. Era um outro concorrente, a mesma vaga, sabe? Então o Mateus ficou ali sentado. E o Lucas bateu a porta. O patrão falou, pode entrar, Lucas. O Lucas, com um sorriso no rosto, disse, boa tarde, patrão, tudo bem, tudo certinho? Ó, não sei se o senhor já sabe, tem um caminhão aí na frente, esse caminhão, ele tá com a carga tal, e vai ser destinada a tal segmento aí da empresa, explicou, tal setor. A nota fiscal é desse valor aqui, ó, patrão, eles vão ficar aqui até umas 5 horas da tarde, por isso eu já providenciei o almoço para eles. E também já providenciei o abastecimento do caminhão para que eles possam seguir viagem. Tá certo, patrão? Tudo certo? O senhor precisa de alguma coisa em que posso ajudar? O senhor me chamou? O patrão falou, olha, não, Lucas, tá bom, já me ajudou, muito obrigado, viu? Qualquer coisa eu te chamo. Aí o patrão voltou-se para o Mateus e disse, Mateus, você tem certeza que está preparado para assumir o cargo? Mateus ficou em silêncio, respirou profundamente e disse, patrão, eu entendi. Mas olha, eu sei que não vai ser dessa vez, mas daqui, de hoje em diante, eu vou me preparar para quando tiver uma nova oportunidade, quem sabe, eu possa estar pronto
9: para suprir aí a sua necessidade. Ele: ok, Matheus, vou ficar na expectativa. Você pode ter certeza que quando você estiver preparado e tiver uma vaga, ela vai ser sua. Você entende, meu filho? Muitas vezes nós cobramos a Deus por algo que não estamos fazendo. Nós acordamos, levantamos, vamos para o trabalho, uma mesma rotina, fazendo a mesma coisa, esperando que dê logo o horário de ir embora, esperando as férias, e assim, não fazemos algo a mais. Não andamos a segunda milha, não fazemos por onde. O mundo está cheio de pessoas medíocres. Medíocres não é um nome feio, é pessoas medianas que se contentam em fazer a média. É estar na média. Não fazem algo a mais para sobressair, para crescer, para melhorar. Não é falta de fé. Não é falta de cristianismo. É falta de preparo. Ah, meu querido, traga Deus para perto de você e aprenda que você precisa crescer todos os dias, assim como todo ser humano, melhorar sempre. Mas ao lado de Deus fica mais fácil. Traga Ele para perto de você, porque estar ao lado de Deus faz e sempre fará toda a diferença.

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1: Muito bem, meus queridos ouvintes, você ouviu aí o Bom Dia com Oliveira Júnior, está lá no Instagram, está no YouTube, volta e meia fala, no YouTube, gente, vai lá e digita lá no YouTube, Raiz Sertaneja Oliveira Júnior, você vai encontrar o nosso canal. Tem todas as mensagens gravadas em vídeo, você acompanha aqui pelo rádio, assiste pelo YouTube e você pode compartilhar esse vídeo com outras pessoas para que elas possam sentir o que nós sentimos aqui no rádio, a presença de Deus. E entender que estar ao lado dele vai fazer toda a diferença. Eu quero agradecer a você pelo carinho de hoje e de todos os dias. Hoje foi especial, né, gente? São 8h59. Já pedi desculpa aqui pro Gaspar, porque extrapolei meu tempo. Mas quando eu vi, já tinha isso. Obrigado, gente. Vocês são demais. E me perdoe se eu não consegui atender a todos, né? Mas a gente faz tudo que pode. E eu quero agradecer muito, muito, muito o carinho que eu recebo aqui pelo WhatsApp de todas as partes do Brasil afora e também a FM, a rádio que mais cresce em audiência pelo Brasilzão. Muito obrigado, Deus abençoe. Continue conosco, continue aqui na Itambé FM, agora na companhia do meu amigo do coração, Everson Gaspar, e o Show da Manhã. Bora lá, gente. Amanhã é sexta-feira, estaremos de volta a partir das 6 da manhã, se assim Deus permitir. Tchau, gente. Beijo no coração. Tchau. Até amanhã.
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2: Itambé FM, e a hora certa. 9 horas.

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Bom dia, bom dia, bom dia, bom dia! Estamos chegando nessa manhã maravilhosa, abençoada, manhã gostosa, né? Manhã de quinta-feira, dia 3, hein? Eita, nós! É isso aí! A mulher brigou com você hoje? É? Eita, nós! Mulher brigou, então você fala pra ela assim, ó.

0: É isso aí, fala pra ela me dar um beijo. Ah, me dá um beijo, né? E se eu quiser fazer assim, ó?
1: E daí? Se eu quiser faria, toma todas, não dá sair pra namorar. O que é que tem? Foi você quem falou que vai te matar, porque eu me lembro, não sou de ninguém.
0: É, daí ela vai falar pra você assim: você pode ir, gandaia, mas fazer assim você não vai comigo mais não.
2: Virar um sólido, na verdade o que nós quer é só virar um sólido.
0: É, fala assim, não tem nada mais disso, viu? Acabou. Aí você quer ir, você vai. Mas comigo não tem nada. Ah, para, produção. Ai, ai, ai. É, mas daí eu falo.

0: daí vai passando, né? A raiva vai passando, né? Aquela coisa toda, né? É. A raiva vai passando, vai embora. Aí o amor acontece novamente, o coração fica junto de novo.
1: Haja coração.
0: Bom dia pra você, bom dia, bom dia, bom dia, bom dia. Estamos chegando, alegrando essa manhã maravilhosa. Hoje que é dia 3, né? Dia das Organizações Populares, dia do Guarda Civil. Parabéns a todos os guardas civis, né? Também dia do biólogo, também. Também de hoje é dia de São Gregório Magno. Eita, nós! É isso aí, bom dia pra você, bom dia. 988-374005. Esse é o Show da Manhã, começando aqui pra você nessa manhã gostosa. Manda o teu alô pra nós.
2: Mande áudio aqui no Zap Zap, que eu quero ouvir tua voz no ar. Manda no Zap Zap, a voz, manda, manda.
0: Manda pra gente, 988-374005. Pode mandar tua mensagem também.
3: Mande áudio.
0: Isso, pode mandar tua mensagem, pode mandar o seu áudio.
4: Olha a mensagem.
0: Pode ficar à vontade pra participar comigo aqui, 988-374005. É o Show da Manhã começando pra você aqui na Itambé FM. Bom dia, bom dia. Já desejo um bom dia pra você. Bom dia!
5: Exatamente.
0: É, exatamente. Bom dia, né? Bom dia pra você, tá? Mandar um abraço lá pro meu amigo Onofre Pedreiro, que tá chegando por aqui. A Rose Gaúcha também chegando por aqui. Também o Elias Aparecido dos Santos. Alô, Elias, bom dia. Também o Márcio Oliveira, que tá acompanhando a gente também. Obrigado pela audiência de vocês aí. O Jailon Pinturas, que tá acompanhando nós por lá também. A Eva Berce. Alô, Eva Berce, bom dia. Meu amigo Luiz Tubarão. Alô, Figo de Itambé. Tudo jóia por aí? Tudo tranquilo? A Sandra Mara Freitas Batista, bom dia. Tia Lena, bom dia. Também o Alessandro de Oliveira. Alô, Alessandro, tudo certo? Então tá bom. O Alexander também Nascimento, né? O Alex tá ligadinho com a gente lá também. O Reginaldo Ribeiro de Floresta. Alô, Reginaldo, bom dia. Também aqui a Roseli Garcia, que é sua esposa. Bom dia, tá um pertinho do outro aqui, ó. Até no WhatsApp vocês ficam pertinho, né? É. A Dulce Carlotto também ligadinha com a gente. Alô, Dulce. Ah, o Sirção de Itambé. Alô, Sirção, tudo bom com você, meu irmãozinho? Faz tempo que eu não te vejo, hein? Bom dia. O Aparecido Regioli, bom dia. A Maria de Lourdes, bom dia. O meu amigo Geraldão de Brito tá ligadinho conosco aí. Bom dia, Geraldão, tudo certo? Bom dia. É isso aí, quem mais aqui? Deixa eu pegar esse nome aqui que eu não sei. O Valdevino também tá ligadinho com a gente. Alô, Valdevino. Ele é da cidade de Itambezinho de Sapucaí, Açúcar, é isso? Eu amo Itambé. É isso mesmo? É de outro Itambé, né? É isso aí, outra cidade que chama Itambé também. É, a Eva Aparecida também tá ligadinha conosco, bom dia. Também o Gisvaldo, alô Gisvaldo, alô Maria Helena. Alô Chicão da Viola, bom dia. Também a Alda lá de Jandaia do Sul tá acompanhando nós também. Deixa eu pegar quem mais aqui tá ligadinho. O Anderson Messias tá ligado conosco também, bom dia. Também o Thiago do Espetinho de Floresta, bom dia. Alô Dona Divina, bom dia. Alô minha amiga Jovelina, que tá ligadinha com a gente também. E também a minha amiga Neide Castaldelli. Pessoal que tá chegando por aqui, já participando comigo e já mandando aquele bom dia pra gente. E eu desejo pra você também aquele bom dia todo especial.
6: Bom dia!
0: Bom dia pra vocês, bom dia! Vamos lá, vamos começando mais um Show da Manhã. Você que tá ligadinho com a gente, já manda aquele alô pra gente, manda aquele bom dia pra nós aqui. A Dalila da Creche também chegando aqui. Bom dia, querida, como é que você tá? Tudo certo? Bom dia! Mandar um bom dia pra Adriana também, que tá indo trabalhar. Hoje a Adriana tá meio braba, rapaz. Nossa vida, hoje ela tá parecendo uma onça de tão braba que tá. Ai, Jesus amado, tá braba hoje, não sei porquê, viu? Não faço nada, sou tão bonzinho pra ela. E é sério mesmo, falo, é sério mesmo, Adriano. Por que que você tá braba hoje? Hã? É, tá parecendo um leão. Olha, rapaz, Deus do céu. É isso aí, bom dia, bom dia, bom dia, bom dia. Vamos lá, e eu parecendo um peru. É, não paro de falar, né? Ai, ai, ai. Vamos lá, 9:08 é o show da manhã. Hoje é o dia do guarda. Guarda, né? Eita, nós. É, hoje é o dia do guarda civil. Então vamos tocar duas músicas de guarda aqui. Tá? Seu guarda industrial, musical, seu guarda. E também Silvio Clayton, seu guarda. Vamos lá. É o show da manhã a partir de agora. Já começando pra você.
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4: Oi, gente! Tudo bem? Nós estamos chegando aqui na nossa rádio maravilhosa. Que gostoso, né, Chuchu? Eita, coisa boa! Hoje, quinta-feira já. Final de semana tá batendo a porta. Tá quase aí, hein? Bora, hoje, dia 3 de setembro de 2026. Eu sou o Cauê, viu? E a partir de agora tem horóscopo. A gente vai saber quais são os destaques pro nosso signo. Vamos lá então, Chuchuzinho, bora! Alô, você de Aries! Olha, hoje sua boa lábia tá tinindo e promete fazer a diferença, viu? É, você pode convencer e fazer boas conexões. Tende a crescer ainda mais aí no seu lado profissional. Pode pintar oportunidade inesperada. Só pense um pouquinho antes de falar. Calma aí, Chuchu. O clima promete ficar mais leve, divertido, cheio de risadas hoje nos relacionamentos, ok? O número da sorte é o 11 e a cor é o lilás. Ouro. A notícia boa é que a sintonia entre Lua e Plutão à tarde deixa seu faro afiado hoje para identificar oportunidades e tomar decisões vantajosas, Tourinho. No setor do din-din, à tarde tem mudanças positivas e até um din-din inesperado podem pintar aí, viu? Mas ó, como pode surgir um impulso também de gastão ou de gastona? Pense antes de passar o cartão, viu? Você só tende a abrir o coração se sentir segurança hoje. O número da sorte é o 42, a cor é o azul claro. Gêmeos! E você de Gêmeos? Com a mente ligada no 220, a confiança turbinada e a criatividade ativa, ideias fora da caixinha tendem a abrir portas. E ó, inovar é ótimo, mas concluir o que começa aumenta as suas chances de sucesso, tá? Esquece disso não. Hoje você tá puro charme, geminiano, geminiana. Tá solteiro, solteira? Uma conversa descontraída pode virar uns pega delicinha, né? Que dizem aí. Número da sorte é o 14, a cor é bege. Câncer! E você de Câncer? Hoje o dia tá indicado para refletir. O recado do céu é pegar leve, descansar, tirar um tempinho só seu para recarregar as baterias, se você puder, né? Pode até ter insights importantes numa dessa aí. Tudo indica que o clima fica mais intenso à tarde, com desejos guardados, podendo despertar e esquentar os momentos a dois. O número de hoje é o 59, a cor é preto. E assim, ponto final, né? Terminamos o nosso primeiro bloco aqui do horóscopo. A gente volta daqui a pouco na nossa rádio, a qualquer momento aqui, para falar para você de Leão, Virgem, Libra e Escorpião. Continue com a gente, tá, Chuchu? Até daqui a pouco.
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5: Legal, turma! Alô, você! Tô chegando! Tô aqui, ó! Salve, salve, simpatia! Muito prazer, eu sou o Silva Júnior! E a partir de agora eu comando o Fofoqueira e os babados do mundo dos famosos! Hoje é 3 de setembro de 2026, super quinta-feira! E a gente tá trazendo o melhor conteúdo dos famosos pra você! Solteira, desde o término do namoro com o piloto Daniel Pereira em julho, a cantora Paula Fernandes revelou estar cada vez mais exigente quando o assunto é relacionamento. Na verdade, ela é exigente em tudo, né? Chatinha, dona Paula. Em entrevista ao portal G-Show, a artista mineira de 42 anos assumiu não ser uma pessoa fácil de lidar e brincou sobre o fato de sua postura intimidar novos pretendentes. Apesar do fim do relacionamento, Paula garantiu que continua acreditando no amor e segue totalmente aberta para viver um novo romance. Na conversa, a sertaneja também abordou a maturidade e a relação com a própria autoestima. A cantora confessou que lida com envelhecimento de leve e consciente, deixando para trás cobranças excessivas e alto crescimento do passado. Paula Fernandes destacou que hoje vive um momento de paz e aceitação pessoal, focado em manter o bem-estar longe de velhos complexos, reforçando ainda que o amor próprio se tornou sua principal prioridade antes de iniciar um novo compromisso amoroso. Gente, eu já entrevistei a Paula Fernandes algumas vezes. Olha, foi super bem atendido por ela, mas tem colegas que dizem que ela não é fácil de lidar. De repente, agora que sumiu, faz tempo que desapareceu, não tem música que estoura mais, faz muito tempo, quem sabe esteja um pouquinho mais fácil de lidar. Gente, eu aumento, mas não invento. Daqui a pouco tem mais aqui no Fofoqueira.
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Agora são 9 horas e 38 minutinhos, 9h38, é o show da manhã, continuando pra você aqui nessa manhãzona abençoada, manhã maravilhosa, manhã gostosa, né? É, isso aí, bom dia pra você, bom dia, viu? Bom dia, tá? Obrigado pela audiência de vocês aí, vocês que estão ligadinhos, né? Obrigado pela audiência de vocês aí, tá bom? 988-374005, esse é o show da manhã. Olha só, gente, mais uma fábrica, né? Electrolux anuncia demissão de 3 mil funcionários e fecha a fábrica e muda produção de geladeiras, hein? É, olha só, hein? Electrolux iniciou uma ampla reorganização nas suas operações globais, que prevê uma redução líquida de aproximadamente 3 mil funcionários, além do fechamento da fábrica e da retirada de produtos de geladeiras de importantes unidades industriais. As mudanças fazem parte de um plano para reduzir custos, aumentar a eficiência e tornar estrutura da multinacional mais competitiva, tá? Diante, então, não significam que as empresas deixará a fábrica de refrigeradores ou esteja aí encerrando suas atividades, enquanto algumas fábricas são fechadas ou passa por mudanças e outras operações continuam recebendo investimentos, tá? No Brasil, por exemplo, a companhia mantém suas unidades industriais inaugurou uma fábrica em São José dos Pinhais, na região metropolitana de Curitiba, tá? Há poucos anos. A Electrolux prevê redução de 3 mil funcionários após fechar fábricas aí. A produção de reorganização foi anunciada pela Electrolux em abril deste ano e prevê uma redução líquida de 3 mil funcionários em todo o mundo nos próximos anos, viu? O número representa aí o saldo entre posto de trabalho que serão eliminados aí em novas vagas aí e poderão ser criadas durante a transformação das operações. A companhia também pretende organizar aí sua rede industrial melhor e aproveitamento aí da capacidade instalada e reduzir despesas também, viu? É isso aí, ó. Então a Electrolux está reduzindo despesa, na verdade, né? Electrolux anuncia demissão de 3 mil funcionários e fecha fábricas e muda produção de geladeira, né? Essa é a notícia, né? É, na verdade a coisa tá difícil, né, gente? É assim, ó. Se o brasileira, né? Essa é a notícia, né? É, na verdade a coisa tá difícil, né, gente?

0: O que, que ela faz? Ela tá guardando dinheiro e ela não sabe o que, que vai ser daqui um ano, o que vai ser daqui dois anos. Então a gente nunca sabe, né? Então eu falo para você, a gente tem que pensar direitinho, não é verdade? Porque as coisas não tem fácil. Você vai no mercado, hoje tá um preço, amanhã tá outro, né? Então as coisas estão subindo bastante. O brasileiro tá querendo guardar para comer do que comprar as coisas, né? Então tá difícil para todo mundo. E a marca Electrolux é uma das marcas muito boas também, né? Seus materiais são muito bons também, né? É fogão, geladeira, tem bastante coisa, tem micro-ondas, tem várias coisas que eles fazem na Electrolux. É bom, muito, é uma marca boa, né? Não tô fazendo propaganda para eles, mas é a realidade, né? É isso aí. Vamos lá, vamos com música pra você, vamos com banda Deja Vu, mandar um bom dia lá pra Dulce Carlotto, que tá ligadinha com a gente, né? A Rose Gaúcha também tá me ligando. Bom dia, Rose, bom dia, querida. Meu celular tá desligado, Rose, né? Eu não consigo atender você, só vejo aqui pelo WhatsApp. A Dulce Carlotto tá ligadinha. Alô, Rose da creche, alô todas as meninas da creche de Itambé, bom dia pra você, bom dia. Obrigado pela audiência de vocês. Vamos tocar banda Deja Vu. Novo Amor é o show da manhã, agora são 9h43. Bom dia Itambé, bom dia Floresta, bom dia região.
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1: Essa aqui eu vou mandar lá pra minha amiga Rose Gaúcha, que tá ligadinha com a gente. Alô, Rose, bom dia. Os Serranos.

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5: Oi, gente! Tudo bem? Como é que você está? Tudo jóia? Com licença, posso chegar? Dá licença, deixa eu sentar aqui. Tô chegando. Vamos lá, porque hoje é quinta-feira, véspera de final de semana. E tem previsões astrais, lógico. Vamos saber o que os astros revelam para o nosso signo. Continuando, segundo bloco de hoje. Alô, você de Leão! Hoje o dia tá bom para trocar ideias, sabe? Fazer aquele networking esperto, trabalhar em equipe. É. A amizade colorida também pode rolar e virar romance, hein? Se já tem um mo, a intimidade promete esquentar e a conexão tende a crescer também. O número de hoje é o 15, a cor branco. Hoje, à tarde, você tende a resolver pendências, melhorar processos e farejar bons negócios. Ideia inovadora ou mudança inesperada pode pintar do nada, viu? À tarde também tem chance de pintar uma troca de status. Quem sabe você sai aí do solteiro pro namorando. Hã? Número de hoje pra você do signo de Virgem é o 45, a cor é o azul. Libre amores do meu coraçãozinho, o dia tá aí, né, de expandir horizontes, afinal a energia lunar tende a abrir sua mente para novas ideias, estudos, contatos e projetos com gente de fora. É, quem tem um love tem tudo para curtir o romance dos sonhos hoje, que é isso. Número da sorte, Libra, é o 4, a cor é o azul esverdeado. Escorpião! E você de Escorpião, o dia tá um pouquinho de cautela pedindo, né, só pra não se perder nos detalhes, sabe? Esquecer aí as tarefas ou se meter em confusão. A boa notícia hoje é que você conta com iluminação afiada, intuição afiada para resolver perrengues e até descobrir oportunidades a partir da tarde. No relacionamento, pode até rolar uma reviravolta digna de um uau, olha. Número de hoje para você de Escorpião é o 36, a cor é o rosa, uau. E assim, ponto final, né, gente? Terminamos o segundo bloco aqui do nosso horóscopo de hoje. Eu ainda volto daqui a pouco para falar para você de Sagitário, Capricórnio, Aquário e Peixes. E para fechar, fala comigo, vai. Uau. Volto já.
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3: Bom dia, ouvintes da 105,9. Aqui o Tubarão Minuto Esporte. Hoje é campeonatos regionais, é Copa do Brasil. Campeonatos regionais que amanhã tem terceira rodada do Campeonato Municipal de Futsal no Ginásio de Esportes Machadinho aí também. Amanhã tem 3 jogos. Tem um jogo feminino e 2 masculino a partir das 19h30. Todo mundo convidado aí, e também toda a região. O Ginásio de Esportes está lotando, né? E vamos transmitir ao vivo pelo canal Rádio Sertanejo e também juntamente com a 105,9, a nossa rádio. E vamos falar de Copa do Brasil, onde o Santos recebeu o Palmeiras. O Palmeiras que tinha ganhado o primeiro jogo de 3-0, né? Fez um grande placar, jogou com os reservas, não colocou todo o titular, acabou ficando 0-0, né? O Palmeiras passou e o Santos ficou, né? E o Vitória recebeu o Vasco tinha ganhado de 1-0, um sufoco, mas ganhou de 1-0. Aí ontem o Vasco acabou ganhando Vitória lá no campo, Vitória de 2-0, cara. Então passou o Vasco. E o Atlético Mineiro passou pelo o Cruzeiro por 1-0, né? Hoje joga Internacional e Grêmio. Então o que, que ficou nesses 4 finalistas? Palmeiras e Vasco. E o Atlético Mineiro está esperando o resultado de hoje, de Inter ou Grêmio. Os 4 times aí que ficou na final da Copa do Brasil. Copa do Brasil que dá uma premiação muito boa aí financeiramente para os times, né? O time dá uma ribada aí. A maioria dos times hoje está tudo meio endividado, né? E a Copa do Brasil, cada fase que você passa, você ganha um tanto, né? Isso é muito bom, né? E fica todo mundo então aí convidado aí para amanhã, a partir das 19h30, no Ginásio de Esportes Machadinho, 105,9, trazendo o melhor do esporte para você.
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2: Legal, turma! Já estamos de volta com o nosso Fofoqueira e o Babado dos Famosos. Mais um agora, hein? Vou desfilar o meu veneno. A cantora Vanessa Camargo abriu o coração sobre o impacto das críticas que recebeu no início da sua trajetória artística, revelando que os ataques abalaram profundamente sua saúde mental. Em entrevista ao podcast De Carona na Carreira, a artista relembrou que começou a cantar ainda adolescente e enfrentou julgamentos cruéis sobre a sua aparência, talento e o fato de ser filha do cantor Zezé de Camargo. Vanessa explicou que os comentários negativos afetaram sua autoimagem e provocaram a síndrome do impostor. Já ouviu falar? Eu não, primeira vez. Além de desencadear transtornos sérios como anorexia, bulimia e alcoolismo, ela recordou um momento marcante em que foi vaiada por colegas em uma premiação. Episódio que reforçou sua sensação de incerteza e baixa autoestima na época, né? A situação atingiu o limite em 2007, durante o lançamento do álbum Total, quando passou mal nos palcos e recebeu o diagnóstico de síndrome do pânico. A partir daí, a cantora buscou acompanhamento terapêutico para lidar com as cobranças externas e trabalhar sua aceitação em um processo contínuo de busca por amor próprio que afirma manter até hoje. Gente, eu aumento, mas não invento. Daqui a pouco tem o último bloco de hoje aqui do Fofoqueira.
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13: Agora são 10 horas e 14 minutinhos nessa manhãzona abençoada, maravilhosa, que Deus nos dá todos os dias, né? Agradecendo a Deus por mais uma manhã, agradecendo a Deus por mais um dia, né? Hoje que é dia 3/9/2026, 3 de setembro, né? Segunda-feira é feriado, né? 7 de setembro, vai ter desfile aqui em Itambé. Está tendo também os dias da semana cívico também em frente à prefeitura, também em Floresta, né? Floresta acho que vai ser só num dia antes, né? Floresta não faz no dia, mas tá bom, né? E vai ser só as crianças de manhã também, na parte da tarde as crianças vão estudar. Que chato, né? Poderia fazer todo mundo, né? Infelizmente. Mas tá bom, né? Fazer o quê? Cada prefeito tem um jeito. E parabéns ao prefeito Ananias, parabéns toda aquela equipe, parabéns à Vânia, parabéns a todos os secretariados, né? Que tem feito muita diferença aqui em Itambé, colocando essas crianças para desfilar. Eu acho tão bonito, né? Fanfarra, tudo. Então estão todos já convidados para o dia 7, na parte da manhã, já o grande desfile cívico, né? É isso aí. Agora são 10 horas e 15 minutinhos, 10 e 15, vamos para a nossa mensagem para o dia melhor de hoje, né? Como é que você está nessa manhã? Está tudo tranquilo? Está tudo sossegado? É? Ai, que bom ter a companhia de vocês aqui na Itambé FM. A gente só tem palavras de gratidão, agradecendo a Deus todos os dias, por mais uma manhã, manhã abençoada, né? Todos os dias. Vamos lá? Um corpo saudável reflete atitudes corretas e perfeitas na mente. Alimente o seu cérebro com pensamentos saudáveis para que seu corpo possa refletir saúde. Equilibre seus pensamentos num clima de bondade e compreensão, para que seus órgãos funcionem com regularidade. Mantenha viva a sensação da presença de Deus dentro de você, para que seu corpo irradie otimismo e também amor. Olha que mensagem bonita. E é bem isso mesmo, né, gente? Às vezes a gente acaba pensando tantas coisas ruins, tantas negatividade, tantas dificuldades, né? E você ter um corpo saudável reflete na atitude correta e perfeita da mente, né? Quando você começa a comer coisas boas, reflete também em você, reflete no seu corpo, né? Alimente aí seu cérebro também com pensamentos saudáveis. Às vezes a gente só come alguma coisa, mas não alimentamos o nosso cérebro com pensamentos saudáveis. Às vezes a gente já levanta pensando no problema, às vezes nós já levantamos pensando em coisas ruins, às vezes a gente já levantamos já querendo resolver tudo de uma vez. Infelizmente as coisas não são do jeito que a gente quer. Às vezes é do jeito que dá para ser, né? Então, às vezes a gente quer fazer tudo, mas a gente não consegue fazer tudo, porque Deus, ele tem a paciência de esperar você. Ele espera você a refletir, você a pensar, você a poder fazer a diferença na tua vida. Então, alimente o seu cérebro com pensamentos saudáveis, para que seu corpo possa refletir saúde, né? Às vezes, olha, deixa eu te falar. Olha, você viu? Você prestou atenção no que eu te disse aqui, ó? Alimente o seu cérebro com pensamentos saudáveis, para que seu corpo reflita saúde. O que quer dizer essa palavra? Que quando você não alimenta o teu cérebro melhor, o teu corpo fica doente também. Tá hoje, das grandes pesquisas dizem que a maioria do câncer, maioria da depressão, maioria das coisas ruins, as doenças difíceis, vem dos pensamentos, sabia? Vem do nervosismo, vem da dificuldade, vem de coisas, de mágoas que você teve, que você guardou dentro de você. Infelizmente é assim, né? Então, o que eu digo para você hoje? Nós temos que alimentar o nosso cérebro de coisa boa. Quando vêm coisas ruins para você, alimente o seu cérebro de coisas boas. Comece a pensar alegria, comece a trazer coisas boas na nossa vida. Porque nada melhor do que a gente poder estar saudável, nada melhor do que a gente poder ter saúde, né? E quando você começa a pensar coisas negativas, começa a pensar coisas ruins dentro da tua vida, aí complica mais ainda a tua vida ainda. Então, faça isso. Começa a refletir coisas boas. Ah, vem pensamentos ruins? Vai embora, pensamento ruim. Fala para ele assim, ó, vai embora. Eu vou pensar coisas boas. Ah, o que é coisas boas que você gosta de pensar? O culto da tua igreja que foi legal aquele dia. O padre que falou alguma coisa legal também naquele dia, né? A igreja católica também, a igreja evangélica. Alguma coisa que você gosta. Ah, eu vou pensar em alguma coisa que eu gosto. Ah, eu vou fazer um crochê, eu vou baixar umas músicas, eu vou ouvir umas músicas, vou pôr umas músicas evangélicas, vou pôr os modão, vou ligar o rádio, na rádio também FM, né? Então, é que eu falo, fazer coisas que você gosta. O que você gosta de fazer? Você se perguntou já? Então, o que você gosta de fazer é o que você precisa fazer. Não adianta você ficar ali querendo ficar pensando em problemas. Problemas, gente, todo mundo tem, eu também tenho. Não é porque eu falo assim, não é porque eu estou aqui atrás de uma rádio, do microfone, que eu também não tenho problemas. Tenho também, igual vocês, né? Então eu falo, mas eu não deixo os problemas me atingirem. Essa é a diferença. Se eu for ficar pensando cada coisa que eu tenho para fazer, cada problema, eu não vivo. Então eu preciso estar bem, para minha família está bem, para mim está bem, né? Então eu tenho que trazer alegria. E de repente tem alguém triste na minha família, eu vou lá e converso e brinco e dou risada, e essa pessoa já fica alegre também. De repente aqui na rádio também a gente já levanta, já vem fazer o programa alegre para você aqui também. E eu não sou, o que eu quero dizer para você é que eu não sou artista de estar aqui na rádio fazendo uma coisa e fora ser outro. Eu sou eu mesmo e pronto, acabou. O Everson que eu sou na rua, eu sou dentro da rádio. E é isso que você tem que ser também. A pessoa que você é dentro de casa, você tem que ser lá fora. E a pessoa que é lá fora, tem que ser dentro de casa. Mas você sabe o que eu vejo hoje? Presta atenção no que eu vou te dizer. E você vai pensar em várias pessoas nesse momento. Às vezes as pessoas te tratam mal dentro de casa, te xinga, briga com você, e lá fora todo mundo ama. Ai, como teu marido é legal, como a tua esposa é bacana, né? E dentro de casa, é complicado. Então, pense que você está fazendo errado. Eu acho assim que você tem que tratar quem está do teu lado melhor. Tratar quem está perto de você melhor, né? Então, é assim, ficar melhor, ficar assim, ó. Não, eu tenho que tratar você melhor. E às vezes é da gente mesmo isso, sabia? Às vezes acontece até com a gente. Da gente, às vezes, discutir, falar, né, dentro de casa, falar as coisas, e lá fora todo mundo ama a gente. É verdade. E é da gente mesmo isso. Eu não estou crucificando você por causa disso, eu não estou julgando você por causa disso. Mas é que é assim, a convivência faz você se estressar, faz você ficar nervoso, ficar nervosa. Então, para que ficar nervoso? Te pergunto hoje. Para que você tem que ficar nervoso hoje? Para que? Não tem necessidade de você ficar nervoso, não tem necessidade de você passar por isso. Então, gente, comece a entender que você é filho de Deus igual a todos. E se você não mudar o teu jeito, as coisas vão ficando complicadas, vai ficando mais difíceis, vai ficando, nossa, vai complicando mais a tua vida ainda, né? Então, equilibre seus pensamentos num clima de bondade, de compreensão, para que seus órgãos funcionem com regularidade, né? Quando você começa a ter pensamentos saudáveis, a comer coisas saudáveis, você vai ver que teus órgãos vão funcionar muito melhor. É o que aconteceu comigo, né? Eu comecei a comer coisas que não eram saudáveis, o fígado ficou engordurado, triglicérides, colesterol. Então é o que eu falo. Então, o que que você tem que fazer hoje? O que que eu estou fazendo hoje? Hoje eu estou tentando melhorar, tentando fazer a diferença na minha vida. Por quê? Porque se eu não fizer a diferença, ninguém vai fazer por mim. Se eu não ir lá fazer uma caminhada, se eu não ir lá correr um pouquinho, fazer um exercício, fazer alguma coisa, ninguém vai fazer por mim. E eu tenho que me amar primeiro, para depois amar os outros. Deu para entender? Você precisa se amar primeiro para depois amar os outros. Mas muitas vezes a gente acaba amando os outros primeiro, fazendo coisas para os outros, para depois fazer para a gente. E você está errado. Você tem que fazer para si primeiro, né? Então, onde eu digo para você? Os outros são importantes, a tua mulher é importante, teus filhos são importantes, o teu marido é importante. Mas se ame primeiro do que todos eles primeiro. Perguntaram para uma mulher assim: quem que você ama mais em casa? A mulher disse: o meu marido. O filho ficou abismado, dizendo: nossa, mãe, você ama o papai primeiro, depois eu? Falou assim: primeiro é o meu marido, depois vocês. Mas por quê? E ela não está errada. E tinha que ser também a mesma coisa com o marido. Minha voz não está quase nem saindo mais. Tinha que ser a mesma coisa com o marido. Por quê? Por que que ela disse essa resposta, que ela ama primeiro o marido dela e depois os filhos? Porque ela conheceu o marido dela primeiro, os filhos vão crescer, vão casar, vão ter a vida deles. E quem vai ficar com ela, quem que é? O marido dela. Tá entendendo? O marido dela vai ficar com ela. E o esposo dela vai ficar com ela, vai ficar com ele, entendeu? Então é assim, gente, é vice-versa. Então eu falo para você, você que está me ouvindo hoje, você tem que amar primeiro quem te ama, depois vem os filhos, depois faça primeiro para tua esposa, faça para o teu marido, depois os filhos, porque os filhos vão crescer, os filhos vão ter a vida deles, vão casar, vai ter a esposa deles, vai ter os filhos dele, e eles têm que se amarem. E é assim que nós precisamos fazer. Então, mantenha viva a sensação de presença de Deus dentro de você. Quando você começar a sentir coisas ruins, quando pensamentos ruins vêm dentro de você, entenda que Deus está dentro de você e Ele precisa de você para que seu corpo irradie otimismo e amor também. Comece a entender que você é filho de Deus e Deus precisa de você e você precisa de Deus. Deu para você entender? Comece a irradiar otimismo dentro de você. Você sabe o que é a palavra otimismo? É mesmo a gente não estando bem, a gente tem que olhar no espelho e dizer: você é maravilhoso, você é lindo por fora, você é lindo por dentro, você é linda por fora, você é linda por dentro, você é inteligente, você é capaz. É isso, é a gente. Sabe quando a gente quer se achar um pouquinho? É isso que nós precisamos. Às vezes a gente precisa se achar um pouquinho, mas pra gente, não para os outros, entendeu? A gente tem que se amar primeiro, se achar um pouquinho. Você já olhou pro espelho? Já perguntou para você quais são as suas qualidades e quais são os seus defeitos? Já fez isso? Já olhou para o espelho e perguntou: quais são as minhas qualidades? Aí fala todas as qualidades. E quais são os meus defeitos? Aí você diz todos os seus defeitos, olhando para você, olhando olho no olho no seu espelho. Isso não é loucura, gente. Isso é a gente está dando o quê? Está dando aquela compreensão um pelo outro. Compreendendo o que eu sou, o que eu quero ser. Parou para pensar isso já? Não quer dizer que você é maluco, que você é maluca. Quer dizer que você vai começar a te entender. Começar a se entender, a primeira coisa é muito importante. Quando a gente se entende, tudo dá certo na nossa vida. O que eu gosto de fazer, o que eu faço, o que eu fiz. Então é o que eu digo, nós precisamos se entender. Então, se você estiver bem, tudo vai estar bem. Tudo. Só basta você crer. Crer que você vai ficar bem. Tá bom? Que Deus te abençoe. Que você tenha entendido o que eu quis te dizer hoje. Em nome de Jesus Todo-Poderoso, eu entrego, Senhor, mais uma mensagem para o dia melhor de hoje. Vamos às nossas orações. Senhor meu Deus, meu Pai Santo, eterno Pai querido, eu venho, Senhor, através desse corpo saudável que reflete atitudes corretas e perfeitas da mente. Venho, Senhor, nesta manhã colocar, Senhor, o meu cérebro com pensamentos saudáveis, pensamentos bons, que o meu corpo, Senhor, passe a refletir saúde, equilíbrio, pensamentos positivos, bondade, compreensão para os nossos órgãos também, para que, Senhor, funcionem perfeitamente com regularidade, Papai, mantendo viva, Senhor, a sensação da presença de Deus dentro de mim, para que meu corpo irradie otimismo e também muito amor. Que hoje, nesta quinta-feira, dia 3, possa começar um dia bom, um dia maravilhoso, que hoje você entenda que Deus, Ele quer o melhor para você, que Deus quer coisas boas a você. Em nome de Jesus Todo-Poderoso, eu entrego o meu dia, eu entrego a minha manhã, eu entrego a minha tarde, eu entrego a minha noite nas tuas mãos. Que faça, Senhor, daquele dia um dia feliz, um dia de pensamentos bons, tirando, Senhor, todo negativismo, todo espírito obsessor da nossa vida, da nossa casa, do nosso lar, do nosso trabalho, do nosso carro, tirando, Senhor, todo espírito ruim que venha fazer maldade conosco, todo espírito obsessor, e que venha espíritos bons para estar ao nosso lado, os anjos da guarda de Deus, podendo estar conosco. Deus Todo-Poderoso, permaneça em nosso lar, permaneça em nossa casa, no nosso trabalho, na nossa vida. Eu te convido, Pai, para estar conosco hoje, para estar na casa de cada ouvinte, de cada pessoa que esteja nesse lar, cada pessoa que esteja nesse carro, nesse sítio, nessa chácara, nessa vila rural. Que possamos, Senhor, começar um dia cheio do amor de Deus dentro do nosso lar, dentro da nossa casa. Em nome de Jesus, Todo-Poderoso, eu te agradeço, Papai. Muito obrigado por esse dia. Muito obrigado pelo sol, pelo friozinho, pelo vento, pela chuva. Muito obrigado, Senhor, pela família, por estarmos aqui, Senhor, vivos, com saúde, me dando a voz para poder falar nesse rádio, me dando a rádio para poder levar até vocês a nossa mensagem. Que Deus possa estar com você todos os momentos. Em nome de Jesus, Todo-Poderoso. Amém, amém, amém. Adriana, nada é impossível para ti. Pode ter certeza disso. Só basta você querer. Que Deus te abençoe.

0: Nada é impossível para ti quando você tem fé, quando você acredita. Nada é impossível, só basta você querer, tá? Só basta você ter fé e vontade, que eu tenho certeza que nada é impossível para ti, né? Os teus pensamentos positivos, tudo que você precisa, nada é impossível, tá bom? Que Deus te abençoe, que você possa ter uma tarde muito abençoada, um restinho de manhã muito maravilhoso. Já manda aquele alô pra gente, 988-374005, tá? Não sai daí, já já nós voltamos com o alô, toca aí, já começamos a atender todos os ouvintes que estão por aqui, tá bom? Agora são 10 horas e 37 minutinhos.
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3: Fala aí, gente, tudo bem? A gente tá chegando aqui na nossa rádio maravilhosa. Que delícia de programa, né? Tudo bem com vocês? Como é que estão? Joia, tudo beleza? Graças a Deus. Muito bom estar aqui, eu sou o Cauê e a partir de agora tenho Fofocando. Eu peço licença porque a gente chega aqui pra contar, né, notícia do mundo dos famosos, né, gente? É, galerinha quer ficar antenada, quer saber de todas as notícias, os burburinhos, as fofoquinhas, né, do mundo dos famosos. Então tá bom, bora lá, porque a primeira de hoje, nós vamos lembrar aqui do KLB. Quem lembra do KLB, gente? Quem lembra dos irmãos? O Kiko, o Leandro e o Bruno? Ah, eu tenho uma amiga minha que é fã deles, viu? Pois é, vocês lembram do Kiko? Gente, o Kiko surpreendeu. Muita gente pergunta por onde andam, né? O KLB, os meninos, o que aconteceu? Sumiram? Pois é. Aos 47 anos, o irmão mais velho, o Kiko, o irmão mais velho do Leandro e do Bruno, continua ligado à música, sabia? Mas agora também está investindo pesado no mundo dos negócios. Olha só, achei que chique, né? O Kiko, gente, ele vive entre São Paulo e os Estados Unidos, onde mora com a esposa, a Francine, né? Francine Pantaleão. E ele está à frente da MD1 Nexus. É uma plataforma que conecta empresários brasileiros e americanos e trabalha com expansão internacional, aquisição de empresas, franquias e também estruturação de negócios. Olha que chique, hein? O projeto começou em 2020 com o nome MD1 Business. MD1 Business. E foi crescendo até se transformar em uma plataforma com serviços relacionados a negócios, imigração, marketing, turismo e remessas internacionais. Mas calma, tá? O Kiko, ele não abandonou completamente a música, não. O KLB continua existindo e os irmãos mantêm o KLB Studios, lá em São Paulo, né? O trio também voltou aos palcos entre 2022 e 2024 com a turnê 20 mais 2 Experience. O currículo do rapaz aí, do Kiko, não para por aí não, hein? Ele também trabalha como engenheiro de áudio e é faixa preta de Taekwondo. Além disso, é piloto de helicóptero, motociclista e ainda coleciona guitarras. Não é mole, não? Hã? Ou seja, hein, do microfone aos negócios, passando por helicóptero, taekwondo e guitarras. Parece que o Kiko resolveu ter várias profissões em uma vida só, né? Que coisa, hein, gente? Bom demais. E o nosso Fofocando volta daqui a pouquinho para falar para vocês sobre uma sensitiva. A Lene Sensitiva. Acho que é Lene ou Lene que fala? Acho que é Lene, né? Ela é conhecida por fazer previsões envolvendo os famosos. E ela fez uma previsão pro Zezé de Camargo. Daqui a pouco eu vou contar aqui na nossa rádio. Então continua aí, chuchuzinho. Você quer saber o que é, né? Tá curioso, tá curiosa. Eu te conto a qualquer momento assim que a gente voltar aqui no nosso programa. Combinado? Continue com a gente aqui na nossa Rádio Nota Mil do Brasil e até daqui a pouco.
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3: Legal, turma! Já estamos de volta com mais um bloco, o último de hoje, diga-se de passagem, aqui do nosso Fofoqueira. E eu vou desfilando meu veneno. A cantora MC Pipoquinha foi condenada pela Justiça de Mato Grosso do Sul a pagar R$100 mil por danos morais coletivos. A punição aconteceu após a realização de um show com conteúdo sexual explícito em área pública na cidade de Corumbá. O episódio ocorreu durante a festa Esquenta do Magrão, em fevereiro de 2023. De acordo com o processo, a apresentação em um trio elétrico foi vista por adolescentes de 14 anos e até por estudantes de uma escola localizada nas proximidades. Na ocasião, a artista e seus dançarinos fizeram gestos e contatos físicos simulando atos sexuais. Ao julgar o caso, o juiz Maurício Kleber Miglioranzi Santos, da Primeira Vara Civil, determinou que a liberdade artística não justifica a exposição de menores a esse tipo de performance. Além da cantora, outros 4 organizadores do evento também foram condenados, fazendo com que o valor total das indenizações chegue a R$162 mil. Toda a quantia cobrada de MC Pipoquinha será repassada diretamente ao Fundo Municipal dos Direitos da Criança e do Adolescente da cidade de Corumbá, para apoiar os projetos sociais locais. Gente, eu aumento, mas não invento. Se deu mal a Pipoquinha. Gente, eu volto amanhã com...

0: Mais uma edição do nosso Fofoqueira e os babados dos famosos. Grande abraço, cuide-se bem, ótima quinta e até lá.
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2: É isso aí, a partir de agora, começando mais um Alô Toca Aí. Você tá ligadinho com a gente? Bom dia, bom dia, bom dia, bom dia, bom dia. Gente, deixa eu aproveitar o embalo aqui e já dar uma notícia pra vocês aqui, ó. Carro tem pneus, roda, pneus e rodas e fiação elétrica furtados por duas noites seguidas em Maringá, hein? Meu Deus do céu. Ó. Um carro teve pneus e rodas e baterias e toda a fiação elétrica furtada nesta semana em Maringá. O veículo estava estacionado na rua Quintino Bocaiúva, na Zona 7, e foi alvo de ação de três homens por duas madrugadas seguidas. Imagens de câmeras de segurança registraram o furto. Na segunda-feira, dia 31, por volta das 4 horas, três homens conseguiram abrir a porta, o porta-malas do carro, possivelmente para utilizar próprias ferramentas, né, do veículo. Então foi retiradas as duas rodas, os pneus traseiros, em uma ação que durou cerca de 7 minutos, hein? Eita nós! Então, ó, na madrugada da terça daí, dois dos indivíduos retornaram ao local por volta das 2 horas e roubaram as rodas e pneus dianteiros. O carro foi deixado sobre macaco. Eita! Ó, segundo a família do proprietário do veículo, também teve bateria, toda a fiação elétrica roubada. O carro era utilizado para o trabalho e apresentava um problema de motor. Por conta disso, não estava sendo utilizado e estava estacionado na via pública. O proprietário também relatou, né, que estava levando recursos, levantando recursos para conserto do motor do veículo. Agora vai ter que comprar roda, comprar pneu, comprar tudo aí, né? Comprar tudo, praticamente, né? E eu vou falar, eu não sei também que esse pessoal tem que deixar os carros na rodovia, né? Nossa, meu Deus do céu, você anda nessas ruas aí, tem carro velho jogado pra tudo quanto é lado. Teve uma cidade aí que o prefeito fez um limpa na cidade. Foi lá, notificou, tantos dias não tirou, levou pro ferro velho, né? É isso aí, tá certo. A gente tem que, porque isso aí dá dengue, isso aí acaba, né, apodrecendo tudo, né? E os caras, claro que isso não justifica a pessoa roubar, né? Mas hoje em dia, gente, pneu hoje é valioso, roda hoje é valiosa, com uma roda de liga leve também é valiosa, né? O cara deixa o carro marcando lá fora, eu não deixo, sinceramente, eu não gosto de deixar carro para posar pra rua, a não ser que esteja com problema mesmo, mas que empurre o carro, coloque numa garagem, coloque em algum lugar, né? Então tem que tomar muito cuidado, hoje em dia, rapaz, hoje em dia tá difícil, hein? Hoje em dia tá complicada a situação. Vamos lá, vamos ver quem tá mandando alô pra gente aqui. O meu amigo, a minha amiga, quer dizer, a Jovelina Inácio, tá ligadinha. Bom dia, Jove, tudo certo?
3: Bom dia, amigo, tudo bom?
2: Tudo
3: que
2: bem,
3: Deus
2: você?
3: Que Deus abençoe o seu dia, sejam aqui
2: na feira
3: muito abençoados, tá? Roda pra mim uma música com Amado Batista, Folha Seca. Ofereço pra todos que estiveram ouvindo, tá?
2: Beleza, minha amiga, obrigado. Deus abençoe você aí, obrigado pela audiência, tá? Obrigado por sempre estar ligadinha com a gente. O meu amigo Elias Aparecido dos Santos também tá ligadinho com a gente lá. Bom dia, Elias.
4: Bom dia, Gaspar. Deus abençoe o teu dia.
2: Amém, nós todos.
4: Vai estar com aí pra nós.
2: Beleza, vamos tocar um modão pra você aqui, ó. Vamos tocar essa aqui do Amado Batista, né? Simone e Simária, Folha Seca, pode ser essa? E também tem uma próxima também, já mando pra você também. Essa aqui eu vou tocar também porque eu vou tocar também lá pro meu amigo Onofre Pedreiro, que tá ligadinho com a gente. Mandar essa aqui também lá pra Neide Castaldelli, né? A Dona Divina também tá pedindo uma música, né, Dona Divina? Bom dia!
5: Bom dia, meu amigo. Toca pra mim, João Paulo e Daniel, menino da porteira.
2: Essa é bonita.
5: Para meus filhos e para você também. Um bom dia para você aí.
2: Bom dia, minha amiga. Que bom ouvir tua voz. Obrigado pela audiência, tá? Tudo de bom para vocês aí. A Neide, vamos mandar essa aqui lá para Neide Castaldelli, pro Nofrão também, que tá ligadinho com a gente, lá pro Elias, né? Mandar um abraço lá também pro Thiago do Espetinho de Floresta, bom dia. Pro Anderson Messias, mandar essa música lá pro Anderson Messias. Alô, Anderson, tudo certo por aí ou não? Mandar essa música também aqui, ó. É o Amor, lá também, pra Dalila da Creche. E quem pediu foi a Rose da Creche também, né? Bom dia, se possível, toca uma música aí pra gente aqui da Creche. Zezé de Camargo, É o Amor, obrigada. Obrigado a você, Rose. Obrigado pela audiência, tá? Obrigado por sempre estar ligadinha com a gente aí. E vou mandar essa pra minha amiga Dalila também, que tá acompanhando nós lá. Ah, também a Dulce Carlotto tá ligadinha com a gente, né, Dulce? Tudo certo por aí, minha amiga? Bom dia.
6: Bom dia, Everson Gaspar. Tudo bem, meu amigo?
2: Graças a Deus.
6: Linda aí pra mim. Uma música bem bonita. Vou oferecer para todos de Floresta, todos de Itambé, você e sua família, a família do Oliveira Júnior, todos que estiver ouvindo, a turma do grupo, tá bom?
2: Beleza, minha amiga. Obrigado. Deus abençoe vocês aí, tá? Obrigado pela audiência de vocês. A Rosa Gaúcha tá ligadinha conosco, tia. Bom dia.
7: Bom dia, Gasparzinho. Você entrou agora, tô vendo aqui. Ei, filhão de pera. Deus te abençoe, meu filho.
2: Amém.
7: Quero mandar um bom dia pra você, bem abençoado de Deus. Pra você e pra tua família. Tá bom?
2: Obrigado.
7: Coracione de velha. Eu adoro vocês.
2: Obrigado, minha amiga.
7: Põe uma música aí pra mim. Dançador de Xote.
2: Dançador de Xote.
7: Opa. Ué, Gaspar, você não pôs minha música.
2: Ah lá, tá me cobrando já.
7: Tô sentadita aqui bem pertinho do rádio.
2: Ai, ai, ai. Aí tá bom, mandei uma música pra você hoje aí já. Né? Já falou, essa aqui eu vou mandar lá pra. Foi a. Rosa Batom lá, como é que é? Morena Rose Batom? É. Mandei pra você já hoje aí. Obrigado, minha amiga. Deus abençoe você. A Eva Aparecida também tá ligadinha com a gente, né, Eva? Bom dia.
8: Bom dia, abençoar de Deus. Deus abençoe você, a Luá, a Adriana. Ô Gaspar.
2: Oi.
8: Toca a música pra mim aí. Arrasta uma cadeira. Alô, uma bem bonita.
2: Vamos arrastar uma cadeira então, vamos lá, partiu então, vamos lá. Gente, depois eu vou atendendo vocês conforme eu vou conseguindo atender aqui, tá bom? Já já eu falo o nome das pessoas que ainda não falei. Agora são 10 horas e 55 minutinhos, é o Show da Manhã.
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0: Roberto Carlos, Chitãozinho Chororó, Arraste Uma Cadeira. Você ouviu Zezé de Camargo e Luciano, É o Amor também, Daniel, O Menino da Porteira, e também Amado Batista e Simone Simaria, Folha Seca. É o Show da Manhã. Já pediu tua música? Ainda não? Então já manda aquele alusão pra nós, 988-374005. Mande aquele alusão pra nós aqui. Agora são 11 horas e 10 minutinhos. Vamos aos nossos apoiadores culturais e já já nós viemos aqui com muito mais Alô Toca Aí pra você.
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3: Fala, meus amores, minhas amoras. Tudo bem, chuchuzinho docinho de abroba? Vamos lá, porque tem previsões aqui dos... notícias, na verdade, né? Dos famosos. A galera tá aí antenada em tudo que tá rolando, né? E a gente traz todos os detalhes pra vocês aqui. Vamos falar do Zezé de Camargo. Gente, teve uma previsão de uma sensitiva aí que deu o que falar. A Lene, né? A sensitiva. Ela é conhecida por fazer previsões envolvendo os famosos e resolveu falar sobre o futuro do relacionamento do Zezé de Camargo e a Graciele Lacerda. Menina do céu. Segundo a tal da Lene aí, a partir do ano que vem, a Graciele poderia se apaixonar por outra pessoa e acabar colocando um ponto final no casamento com o cantor. Tipo aquela parceria que você entra com o bumbum e ela com o pé, sabe? Pois é, a Lene foi ainda mais longe e afirmou que esse suposto novo amor seria um homem desconhecido do público. De acordo com a previsão, Graciele chegaria para o Zezé e diria que não dá mais, decidindo seguir um novo caminho ao lado dessa outra pessoa. Bah, mas gente do céu, tô passado. A declaração, claro, chamou atenção nas redes sociais e já rendeu muita especulação entre os fãs do casal. Eu tô imaginando o Zezé e ela vendo isso, ouvindo isso, né? Ó, mas vale lembrar, tudo isso é apenas uma previsão da Lene, tá? Não existe não, hein? Não tem confirmação disso não, tá, gente? Agora é esperar o ano que vem, né? Pra saber se essa previsão vira realidade ou se fica só na... no blá, blá, blá mesmo, né? O que vocês acham? Conta aí. E o nosso Fofocando volta daqui a pouquinho. Já, já, nós vamos terminar falando da coleção de luxo do casal Bruna Gonçalves e Ludmilla. Gente, a menina gosta de carro, hein? Hã? Ela mostrou nas redes sociais a coleção de carro que tem com a Ludmilla. E eu vou te falar, hein? Coloca uns milhões aí. Daqui a pouco eu conto. Então continue aqui na nossa programação especial da nossa rádio. Nosso programa volta daqui a pouco, a qualquer momento. O Fofocando tá de volta, tá? Continue com a gente.
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0: Júnior Alma Gêmea, música de 2011, hein? Eita, nós. É isso aí. Quem pediu essa música pra mim, gente? Não deu tempo de eu falar o nome. É a minha amiga Rosilda, aqui de Itambé. Bom dia, Rosilda. Fala, bom dia, Everson Gaspar. Se possível, coloca uma música pra mim do Fábio Júnior, uma das antigas. Eu achei linda essa música, Alma Gêmea, né? Obrigado por me atender. Eu que agradeço. Obrigado você, Rosilda. Obrigado pela audiência. Quem pediu também uma música aqui da Silvan Santos, Me Ajuda Deus, é a Maria José, né? A tia Maria José tá ligadinha, né, tia? Bom dia. Bom dia, Gaspar. Gostaria de ouvir um hino, Me Ajuda Deus, abençoe o seu dia. Obrigado, Deus abençoe você também, obrigado pela audiência. Mandar um abraço lá pro meu amigo que tá ligadinho também com a gente lá, meu amigo Wellington, né? Também o DJ Wellington tá ligadinho com a gente. Washington, né, quer dizer? DJ Washington, né? Tá ligadinho com a gente lá. Obrigado, DJ Washington. Depois eu vou passar o áudio de vocês aqui. Obrigado pela audiência, tá? Tá ligadinho com a gente aqui na programação 105,9. Quem ligou pra mim e pediu música também foi a minha amiga que tá sempre acompanhando a gente, a Edna Virtuan, né, Edna? Pediu Pássaro Sem Ninho com André Andrade. Obrigado, Edna. Tudo de bom pra você aí. Obrigado pela audiência. Bom almoço e boa tarde pra vocês aí.
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0: Andrei Andrade, pedido da Edna Virtuan, que tá acompanhando a gente por lá, né, Edna? Um forte abraço pra você. Vamos lá pros nossos apoiadores culturais. E não, tem mais uma música aqui. Quem pediu essa música aqui, gente? Essa aqui tem mais uma. Achei que tinha já ido pros apoiadores culturais. Quem pediu essa música pra mim foi o meu amigo Wellington, lá da Móveis MSC, Eduardo Costa, fã número 1. Música clássica na viola.
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0: Vai um abraço pro Wellington lá das lojas MSC, pra todos os funcionários que estão por lá. Um forte abraço pedindo música. Sou teu fã.

0: Número 1, música clássica na viola, né? Eita, nós! Pedido do Wellington lá das lojas MSC, né, gente? É isso aí. 11 horas e 43 minutinhos, esse é o show da manhã. Você que tá ligadinho com a gente, vamos aos nossos apoiadores culturais e já já viemos com os clássicos da Itambé, né? É os clássicos da Itambé. Quem tá ligadinha também comigo aqui é a Rosa Berlato. Alô, Rosa, bom dia. Estamos ouvindo o seu programa. Toca um louvor para nós aqui. Era para ter oferecido aquele louvor que eu toquei aqui para Maria José, para você. Aí acabou passando batido, mas tá tocado, tá bom? Obrigado, minha amiga. Deus abençoe vocês aí. Tudo de bom. Obrigado, viu, Rosa Berlato. Um forte abraço para vocês aí, tá? Obrigado pela audiência de todos vocês. Vamos lá, vamos para os nossos apoiadores culturais. Vem fofocando. Na sequência, vem os apoiadores culturais e já já vem os clássicos aí também.
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2: Fala, meus amores, tudo bem, chuchuzinho? Como é que vocês estão? Tudo jóia? Tudo beleza? Bora lá pra última de hoje, né? Hoje é quinta-feira, véspera de final de semana já. É dia 3 de setembro. E eu vou falar pra vocês sobre a última de hoje do Fofocando, que é puro luxo, hein? Puro luxo! Nós invadimos a garagem da Ludmilla, cantora. E olha, a esposa gosta de carro, hein, gente? É puro luxo na garagem da Bruna Gonçalves e da Ludmilla. A dançarina mostrou nas redes sociais a coleção de carros que divide com a esposa e os veículos já somam aproximadamente 5 milhões de reais. Entre os carrões, tem um Mercedes, avaliado em cerca de 3 milhões e 800 mil reais, além de uma Range Rover Sport, uma Land Rover Discovery, né? E também um Jeep mais comum, um Jeep Compass. A Bruna contou que descobriu a paixão por carros depois que tirou a habilitação. E o carro preferido, sabe qual é? Lógico, né? O Mercedes, né? Que era um sonho da própria Ludmilla. Mas, ó, teve outro presentão, né? Assim que a Bruna foi aprovada na autoescola, que ela tirou carta, a Ludmilla, então, foi lá e deu uma Land Rover pra ela. Ai, que beleza. É um presente, presentinho, com direito a um enorme laço vermelho. Lembra disso? Nós falamos aqui, hein, no nosso Fofocando. A Bruna contou que ficou completamente surpresa. Imagina, você acabou de tirar carta, ah, teu presente tá aqui, uma Land Rover. Ai, gente. Olha, e ela também tem uma função especial, viu, esse carro aí. Foi escolhido por ser espaçoso, né, claro, né, para acomodar a cadeirinha e o carrinho da filha do casal Azuri. Bom, se você acha que a coleção já está completa, nada disso. A Bruna revelou que os próximos sonhos são ainda são mais ousados, né? Nada menos que uma Lamborghini e uma Ferrari. Luxo pouco é bobagem, né? Hã? Você teria uma Ferrari? Uma Lamborghini? Eu confesso pra vocês que aqui onde eu moro não tem como ter não, viu, gente? Se você sair na rua aqui, passou no primeiro buraco, já ficou um pedaço do para-choque da Ferrari. Não tem jeito, não. Mas tá bom, né? É isso aí. E o nosso Fofocando, claro, vai ficando e volta amanhã, no mesmo horário, aqui na nossa rádio preferida. Combinado? Um forte abraço pra você, um beijo, se cuida, juíza, hein, chuchuzinho? Até amanhã. Tchau. Fui.
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1: 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Agora são 11 horas e 49 minutinhos e o show da manhã tá aqui para fazer a diferença para você. 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
2: Começando com Laban, Love in Siberia. Mandar um abraço lá pro Ney Rodrigues, que tá ligadinho com a gente. Alô, Ney, alô, Deza de Dr. Camargo, alô também meu amigo Rodinei. Bom dia.

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1: Versão remix pra você na programação agora 12:01. Vamos até mais ou menos 12:20 por aí.

0: chegando a hora de ir embora. Eita, nós, que gostoso. Olha, gente, muito obrigado pela audiência de vocês, obrigado pelo carinho, obrigado por sempre estar comigo aqui, tá, gente? Olha, é excepcional a nossa audiência. Muito obrigado mesmo de coração a todos vocês. Fique agora com Alexandre Garcia, 11 minutinhos, tá? Depois vem The Best Off Time, tá bom? Beleza? É isso aí, tá bom? Tchau, tchau, gente. Fiquem todos com Deus. Até amanhã, se Deus quiser. Amanhã tem muito mais.
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7: Olá, minha amiga, meu amigo, hora do nosso encontro. Bom, primeiro assunto de hoje, o presidente do Supremo falou, era esperado. Um dia depois da revelação, a primeira voz que a gente queria ouvir é do presidente Supremo. E ele reconheceu que há fatos graves, né? Ele disse que é preciso preservar o Supremo, a integridade do Supremo. Há indícios, sérios elementos de fato, e isso será devidamente encaminhado no devido tempo, com absoluto respeito à Constituição. Que bom ouvir, né? Presidente Supremo fala em absoluto respeito à Constituição. Se fala em respeito à Constituição, já é suficiente, porque pobre da Constituição, como foi vilipendiada, rasgada, né? Por um presidente do Supremo chamado Ricardo Lewandowski, há 10 anos, no julgamento da Dilma. Ele fez a primeira, né? Desvirginou a Constituição e, a partir dali, né, virou o que vimos. Bom, então, no devido tempo, com cautela, ele, após análise dos fatos, ele vai encaminhar uma solução. Né? Tem gente falando aí em saída honrosa para Moraes. Só se a gente perdeu totalmente o significado da palavra honra. Né? Pelos fatos que a gente viu aí. Outra coisa, não dá para a gente deixar de fora, eu falei em Lewandowski, mas tem que falar nos dois presidentes do Senado que se omitiram ante 109 requerimentos de impeachment. Poderiam ter evitado. Lá, Pacheco podia ter evitado muita coisa. Né? Depois das ilegalidades evidentes, ele é um advogado, meu Deus. Parece que não vai ser mais. Hoje o Senado votou por ele para ocupar uma vaga no Tribunal de Contas da União, que não é um tribunal do Judiciário, é do Poder Legislativo. Ainda vai a votação para a Câmara. Mas ele pegou um carguinho, né? Como de hábito, né? Acontece. Certamente sabe que não vai ter voto em Minas Gerais depois de sua atuação. O Alcolumbre disse que de jeito nenhum vai ter impeachment, ele não toca para frente os pedidos. Está, né, na mão dele, está na mão de um. Algo que precisa mudar. Igonê agora opinou sobre a ilegalidade do que fez o ministro André Mendonça em relação ao inquérito em que aparece Moraes. O inquérito investiga Vorkaro. Mas aí um ministro do Supremo percebe sérios indícios de fatos, como mencionou o presidente do Supremo, confirmando e assinando embaixo, né? Envolvendo o ministro do Supremo. Está lá, todas as mensagens são transmitidas para uma caixa chamada Alexandre de Moraes, ministro Alexandre de Moraes. Identifica. Identifica que Alexandre de Moraes foi um consultor, conselheiro, advogado, com pagamento. Aparece lá o Fábio Farias, que foi ministro das comunicações de Bolsonaro, aproximando os dois, Vorkaro e Moraes, e depois cobrando pagamento que estava atrasado, de 3 milhões e 400. E o Vorkaro fica furioso. Mas que coisa, vai me causar problema. Pagaram em 15 minutos. E o Fábio Faria cobrou, né? Eu preciso dar retorno para o Careca, que ele chama também de Alex. E aí Gonê diz que é ilegal porque ele não podia tomar iniciativa, que essa iniciativa é do Ministério Público. Ah, é? Ah, agora eu lembro que a Raquel Dodge botou a boca no mundo quando o Toffoli inventou o inquérito do fim do mundo e indicou o relator sem sorteio, o Moraes. E a Raquel Dodge, procuradora-geral da República, botou a boca no mundo, só que não adiantou nada. O espírito de corpo do Supremo. E o inquérito continua até hoje, já tem mais de 7 anos. Pois é, Moraes, ministro do Supremo, não é tratado com excelência, com pronome de tratamento. É você, é o verbo na segunda pessoa do singular, tratado por tu. Enfim, estava sendo muito bem pago, né? É o que a gente vê por lá. Agora, gente, eu preciso contar uma coisa para vocês. É muito irônico, é a suprema ironia. O relatório da Polícia Federal mostra o sistema de comunicação. Foram 50 mensagens em 20 dias, algo assim, entre Vorkaro e o seu consultor, defensor no Supremo, Alexandre de Moraes. O processo usa o celular, escreve a mensagem, printa a mensagem, passa para um bloco de notas com um sistema de visualização única. Depois que o destinatário lê, a mensagem se apaga e não fica mais o registro para se preservar. Foi esse o método que Moraes usou. Agora, eu vou ler para vocês o voto do ministro Alexandre de Moraes condenando a Bárbara, a Débora do Batom. Está na folha 81 do voto de Moraes. Eu vou ler para vocês. Referida a conduta de apagar deliberadamente os dados do celular representa um forte indício de tentativa de obstrução da justiça, haja vista que, em investigações criminais, dispositivos eletrônicos frequentemente contêm provas essenciais, como mensagens, registros de chamada, localização e interações em redes sociais. A eliminação dessas informações não apenas dificulta o trabalho investigativo, mas também reforça a conclusão de que a acusada Débora Rodrigues dos Santos, no caso dos autos, teve a intenção de destruir evidências que apontam para sua intensa participação nos atos antidemocráticos de 8 de janeiro.
8: E mais, ressalte-se ainda que o ato de apagar dados do celular também indica uma consciência sobre a ilegalidade dos atos praticados pelo agente, na medida em que, se o indivíduo tivesse plena convicção de sua inocência, não teria motivo para eliminar registros que poderiam confirmar sua versão dos fatos. A destruição de provas, nesse contexto, reforça a percepção de que havia algo a esconder, contribuindo para a construção e reforço da tese acusatória. Uau! Moraes, no voto dele, folha 81, está na folha 94 daquele arquivo, se encontra no site do Supremo. Ele agora se acusou. Porque ele fez isso. Pelo sistema de printar e botar no bloco de notas, visualização única. O pensamento dele está ali. Bom, ninguém é obrigado a criar prova contra si, né? Bom, assim como, né, essa atitude do Gonê, alegando o artigo 3º-A do Código de Processo Penal, ao juiz não cabe acusar, menos ainda cabe ao juiz realizar investigação pré-processual. Só que André falou com o presidente do Supremo, Fachin, antes. E Fachin ficou impressionado pelo que ele disse hoje. Né? Agora, a atitude de Gonê, né, pediu para o filho Pedro para avorcar custear a ida do filho a Londres. Disse para avorcar que estava com muita saudade dele, que ia para o uísque e para os charutos. Poderia fazer como Zanin já fez, foi advogado de Lula, ele não se mete em caso de Lula. O Gonê devia ter dito, olha, eu não posso assinar isso aí porque o meu nome está aí. Mas ele assina para derrubar uma investigação em que o nome dele está lá. Vamos ver se tem mais alguma coisa que tem. Só para manter aqui a crítica ao jornalismo, Folha de São Paulo hoje tem um título assim: prefeitos de 68 cidades renunciam para disputar eleições. Alguém tem que avisar o jornalista que cidade não tem prefeito. É o município que tem prefeito. Nem pode ter, porque cidade é apenas uma aglomeração urbana. A pessoa jurídica de direito público na federação é o município. O município que tem uma cidade que é a sede municipal e tem distritos com vilas, povoados. Né? E também o município não tem fronteira, né? Fronteira é o país. É. Bom, é aquela... Fica batendo, né? Martelando aquela história que revela o quanto Moraes fornecia informações de dentro. Como é que o Galípolo está vendo isso? Oh, e o juiz tal, o juiz Paulo, dá para segurar? O Andrei pode segurar também? Né? E agora ainda vem a gente fica sabendo que pediu Vorcaro, a defesa de Vorcaro pediu um depoimento sem Polícia Federal para ele dizer que a Polícia Federal, segundo a defesa de Vorcaro, não aceitou a delação dele porque queria proteger o Andrei. Tem mais um nome aí. A imprensa estrangeira está chamando isso de bomba atômica. Mas temos que resistir. E, afinal, tem eleição aí. Tomara que as pessoas não se abstenham
7: de tomar posições e apertar a tecla da urna. De Brasília, Alexandre Garcia.
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2: Muito bem, senhoras e senhores, está entrando no ar nessa quinta-feira mais uma edição do The Music Coffee Time. Como é que tá por aí, gente? Bacana, a partir de agora você volta no tempo, recorda as grandes emoções da sua vida. Sejam bem-vindos e bem-vindas, a partir de agora tem The Music Coffee Time. As grandes emoções do passado estão de volta pra você. Aumenta o som, quinta-feira tá só começando aqui no The Music.

0: Fita Aime, as grandes emoções da sua vida estão aqui. A gente volta já.
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3: 12:50.
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5: O Irã lançou ataques contra bases militares dos Estados Unidos no Oriente Médio, em uma escalada das tensões na região. O governo iraniano também afirmou que petroleiros explodiram em Hormuz, após colidirem com minas navais. A ação iraniana ocorre após novos ataques americanos e tem gerado grande preocupação internacional. Diversas fontes de notícias reportam a gravidade da situação e os desdobramentos do conflito.
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7: Alô você, salve, salve galerinha, tô chegando. Muito prazer, eu sou o Silva Júnior. Hoje é quinta-feira, 3 de setembro, e o Giro Astral está no ar trazendo as previsões para o seu signo. Alô, Áries, para começar com tudo aqui. Ariane e Ariana, você vai conseguir defender seus interesses com calma e eficiência. Este é um excelente momento para entrar em contato com o seu banco e resolver assuntos financeiros. Depois, procure recarregar as energias em um ambiente reservado e tranquilo. Também evite exagerar na comida. É, o tal do pecado da gula não vai fazer bem pra você nesse momento. O número da sorte é o 7. Alô, Touro! Coloque suas contas em dia. Depois de resolver essas pendências, você vai se sentir muito melhor consigo. Sua energia voltará ao equilíbrio e ajudará a concluir tudo o que precisa. Em seguida, será possível relaxar de verdade. Número da sorte 28. Alô, Gêmeos, para fechar o primeiro bloco. Se conseguir controlar os impulsos e diminuir a pressa, tudo tende a dar certo para ti. Você possui uma força maior do que imagina. Algumas dúvidas podem tentar abalar essa confiança, mas elas não têm fundamento. Número da sorte é o 16. Daqui a pouco tem mais um bloco, segundo, com Câncer, Leão e Virgem.
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0: Ei, você aí, estamos de volta pra você ouvir o The Music Coffee Time. Aqui você aumenta o volume e a gente toca o melhores dos anos 70, 80, 90 aqui no The Music Coffee Time.
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0: carinho, pela tua audiência. A gente volta amanhã na sexta com mais The Mills Coffee Time.
1: Duane Kev D. Davis, única pessoa acusada formalmente pelo assassinato do rapper Tupac Shakur em 1996, foi condenado por assassinato em primeiro grau com uso de arma letal, com a intenção de promover, favorecer ou auxiliar uma organização criminosa pela morte da lenda do hip-hop. A sentença só será revelada no dia 13 de outubro. Há a possibilidade de ele pegar a pena de prisão perpétua.
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5: Hora certa!
6: 1:13.
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6: A União Europeia convocou o embaixador russo após acusações de um ataque na Alemanha. O incidente gerou uma forte reação diplomática e aumentou a tensão entre o bloco europeu e a Rússia. A Alemanha identificou suspeitos de um ataque híbrido em um aeroporto e a União Europeia considera a acusação grave. A Rússia, por sua vez, reagiu às alegações, classificando-as como um erro grave, segundo o presidente Putin, e a situação continua a ser monitorada de perto.
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4: Legal, turma! Estamos de volta com mais um bloco do Giro Astral e agora tem destaque para Câncer, Leão e Virgem. Eu começo o bloco com você, Câncer. A sorte vai ajudar você a avançar na direção dos seus objetivos. Não se assuste com as oportunidades e deixe sua espontaneidade falar mais alto. Sua força de vontade fará você esquecer dos pequenos incômodos físicos que atrapalharam no mês passado. Mesmo assim, continue se cuidando. Número da sorte é o 21 pra você, tá bom? Alô, Leão! Você sente que precisa desacelerar. Escute seus instintos e desacelere, descanse sem culpa. Existe também uma vontade de provocar discussões. Essas suas palavras podem estar mais afiadas do que imagina, então evita. Por isso, procure se controlar. Número da sorte é o 11. Alô, Virgem, pra fechar o bloco. Este será um dia muito positivo para aproveitar o lazer, viver o amor ou iniciar um projeto, um trabalho ou até uma nova relação. Conversas importantes podem acontecer com seu parceiro ou com outras pessoas. O momento também será perfeito para viajar. Número da sorte é o 30. Daqui a pouco eu volto com mais um bloco e eu trago Libra, Escorpião e Sagitário. Segura!
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6: Gustavo Lima, show de avião.
7: 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Como é que faz agora?
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0: vai estrear nos cinemas no dia 11 de dezembro o longa George Michael The Fate Tour. O filme mostrará imagens inéditas dos shows realizados pelo cantor George Michael em Paris em 1988. As imagens foram restauradas e remasterizadas. Essa foi a primeira grande turnê solo de George Michael após deixar o One. Pra quem é fã, vale a pena conferir.
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3: 1:29.
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5: O Tribunal Superior Eleitoral definiu os critérios para caracterizar um conteúdo como deepfake nas eleições 2026. A corte estabeleceu uma tese para identificar materiais produzidos por inteligência artificial, buscando combater a desinformação no pleito. Além disso, o TSE delimitou regras para a transmissão de convenções partidárias pela internet, visando garantir a transparência e a segurança do processo eleitoral. A medida é um passo importante para adaptar a legislação às novas tecnologias.
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14: Legal, turma! Estamos de volta! Mais um bloco do Giro Astral, edição de hoje desta super quinta-feira pra você por aqui. Bora! Que agora a gente traz mais previsões. Tem o bloco com Libra, Escorpião e Sagitário. Pra começar, tem você, Libra! Você estará com a mente equilibrada para tomar decisões importantes. Não hesite! Uma atividade física vai fazer um bem danado pra ti. Ela ajudará a afastar o tédio que aos poucos vem consumindo sua energia. Número da sorte é o 2. Alô, Escorpião! Você precisa se abrir de verdade com alguém com quem confia. Depois de compartilhar aquilo que sente, vai experimentar um grande alívio. Sua energia também dará disposição para enfrentar bastante trabalho e sua eficiência ajudará a manter esse bom estado de espírito. Número da sorte é o 25. E para encerrar o bloco, vamos com Sagitário. Sua paciência estará mais curta hoje que o normal. Mesmo assim, é hora de rever a maneira como você faz as coisas para alcançar seus objetivos. Dê mais prioridade ao seu bem-estar, principalmente ao descanso. Número da sorte é o 9. Daqui a pouco tem o último bloco, hein, com Capricórnio, Aquário e Peixes.
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0: A cantora norte-americana Ariana Grande, na noite da última terça-feira, fez o último show da turnê Eternal Sunshine. A apresentação foi na O2 Arena em Londres. E ela se despediu do público para dar início a uma pausa na vida pública. E a cantora chorou durante seu discurso de agradecimento. Em entrevistas recentes, a cantora e a atriz disse que quer aproveitar um período de descanso.
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3: 1:48.
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5: A Câmara dos Deputados aprovou a indicação do senador Rodrigo Pacheco, PSB de Minas Gerais, para o cargo de ministro do Tribunal de Contas da União. A aprovação ocorreu com 404 votos favoráveis e 61 contrários, e a indicação será agora promulgada pelo Congresso. O nome de Pacheco já havia sido aprovado pelo Senado, em votação relâmpago na terça-feira, após a abertura de uma vaga com a saída antecipada do ministro Bruno Dantas.
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11: Muito bem, turma! De volta à reta final do Giro Astral desta quinta. Agora tem o último bloco, destacando previsões para Capricórnio, Aquário e Peixes. A gente começa com você, Caprica. Seu dinamismo vai despertar a admiração e até a inveja de algumas pessoas. Sentindo-se bem consigo, você não hesitará em avançar. Sua ousadia vai valer a pena. Você estará em plena forma, mas não desperdice energia tentando atender a tudo e a todos. Impossível. Número da sorte 19. Alô, Aquário. Sua maneira de viver será vista de forma muito positiva. Você conseguirá transmitir sua energia a pessoas ao redor. Seu orçamento, porém, exigirá toda a sua atenção. Aproveite as promoções quando forem realmente vantajosas e necessárias. Número da sorte é o 3. Alô, Peixes. Graças à sua visão objetiva da situação, você será um intermediário eficiente entre duas pessoas. Seu ânimo estará elevado, mas o cansaço começará a pesar. Você está com horas de sono atrasadas, coloque em dia. Por isso, procure recarregar as energias. Número da sorte 23. Turma, eu sou o Silva Júnior, o seu amigão, e o Giro Astral de hoje, quinta, vai ficando por aqui. E amanhã, sexta, tem mais e eu conto com a sua audiência. Grande abraço, fiquem todos com Deus e até lá.
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0: Segundo a imprensa norte-americana, o Conselho Metropolitano de Nashville aprovou a resolução que permite a mudança de nome do Aeroporto Internacional de Nashville para Aeroporto Dolly Parton, em homenagem à grande cantora country que morreu recentemente. O objetivo é criar uma homenagem permanente ao legado de Dolly e a sua ligação histórica com o estado.
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5: Hora certa.
4: 2:04.
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6: O governador Tarcísio de Freitas defendeu a necessidade de investigações transparentes sobre o caso Dark Horse, que envolve o senador Flávio Bolsonaro e o ministro Alexandre de Moraes do STF. A Polícia Federal revelou que o dono do Banco Master, Daniel Vorcaro, fez um repasse adicional de 1,6 milhão para o filme, contrariando as declarações anteriores de Flávio Bolsonaro. Tarcísio enfatizou que tudo o que está oculto tem que ficar às claras, referindo-se às novas informações que indicam repasses de Vorcaro para o filme até setembro de 2025, dias após cobranças do senador.

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0: Sean Lennon, filho do ex-Beatle John Lennon com Yoko Ono, anunciou que nasceu seu primeiro filho com a modelo Charlotte Moore. O menino foi batizado de Aurelius. Eles estão juntos desde 2007 e, além da vida privada, dividem projetos musicais. Eles são integrantes da banda The Ghost of Saber Tooth Tiger.
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O porta-aviões USS Abraham Lincoln, da Marinha dos Estados Unidos, chegou à Tailândia após uma missão de 286 dias, que incluiu o apoio à guerra contra o Irã e relatos de caos a bordo. A longa permanência em missão e as preocupações com a saúde mental da tripulação geraram discussões nos Estados Unidos. O navio deixou a Califórnia em novembro de 2025 e sua chegada marca o fim de um período desafiador, com relatos de tentativas de suicídio que levantaram alarmes sobre as condições de serviço prolongado.

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casal mais comentado do momento, Ana Hickman e Edu Guedes, está a todo vapor com os preparativos para o grande dia. A apresentadora usou as redes sociais para compartilhar ansiedade e alguns detalhes do ensaio fotográfico pré-casamento, revelando que setembro é o mês da tão esperada união. Com muito amor e carinho, os pombinhos estão finalizando os últimos toques para a cerimônia, que promete ser um dos eventos mais badalados do ano. A contagem regressiva já começou e os fãs estão super curiosos para ver todos os detalhes dessa celebração que promete parar o Brasil.

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1: 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Itambé FM e a hora certa. 2 horas e 37 minutos.

Tyler Robinson, acusado de assassinar o ativista conservador Charlie Kirk em setembro de 2025, declarou-se inocente nos Estados Unidos. O caso, que chocou a opinião pública, segue para julgamento, ainda sem data definida. A decisão do juiz de que pode haver pena de morte no caso adiciona uma camada de gravidade ao processo. O assassinato de Kirk, uma figura proeminente no movimento conservador, continua a ser um tema de intensa atenção nos Estados Unidos.

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pequena Mavi, filha de Neymar, está crescendo e mostrando que tem estilo de sobra. A menina surgiu ao lado do pai com os cabelos coloridos e um novo look que deixou todo mundo de queixo caído. Com apenas alguns aninhos, Mavi já dita tendências e prova que a moda corre nas veias da família. O novo visual da herdeira do craque virou assunto nas redes sociais e arrancou elogios dos internautas.

A oposição apresentou em 24 horas pelo menos 7 pedidos contra o ministro Alexandre de Moraes, do STF, e o procurador-geral da República, Paulo Goné. A ofensiva ocorreu após a divulgação de mensagens envolvendo Moraes, Goné e o ex-banqueiro Daniel Vorcaro. Entre as medidas estão pedidos de impeachment, afastamento, notícia-crime e solicitações de exoneração. No caso de Moraes, já existem 55 pedidos de impeachment acumulados no Senado. Mas o presidente da casa, Davi Alcolumbre, ainda não indicou que pretende dar andamento às ações. Contra Goné, deputados alegam possível crime de responsabilidade relacionado ao recebimento indireto de valores do Banco Master e de Vorcaro para participação em um evento em Londres. Também foi apresentada notícia-crime e pedido de afastamento cautelar do procurador-geral. Além disso, parlamentares solicitaram ao presidente Lula a exoneração de Goné e pediram que ele seja afastado das investigações envolvendo o Banco Master e preste esclarecimentos ao STF.

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influenciador John Vlogs não ficou calado e soltou o verbo em defesa de Ana Castela, que se viu envolvida em uma nova polêmica. Segundo John, a cantora estaria brigando sozinha e ele fez questão de mostrar seu apoio. Os bastidores do mundo sertanejo estão agitados com essa declaração. John Vlogs não poupou palavras e a internet está dividida entre quem concorda e quem

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2: Hora certa.
3: 3 horas e 16 minutos.

0: O presidente Luiz Inácio Lula da Silva recebeu o ministro Gilmar Mendes, do Supremo Tribunal Federal, no Palácio do Planalto. O encontro não estava previsto na agenda oficial e ocorreu em meio à crise provocada pela divulgação de mensagens envolvendo o ministro Alexandre de Moraes e o ex-banqueiro Daniel Vorcaro. Lula iniciou uma rodada de conversas com integrantes do STF para ouvir relatos sobre a crise interna na corte. Ministros do Supremo haviam reclamado ao presidente sobre o que consideravam uma reação pouco contundente do governo, diante do episódio. A conversa com Gilmar aconteceu nesse contexto de tensão, enquanto aumentam as pressões políticas e os pedidos de investigação relacionados às mensagens e ao caso envolvendo Vorcaro. O encontro reforça a tentativa de Lula de acompanhar de perto a crise e buscar informações diretamente com integrantes do STF.
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3: Mais uma edição aqui do nosso Pronto Falei. Eu sou Kleber Salles, hoje é quinta-feira, dia 3 de setembro de 2026. A partir de agora você vai ficar muito bem informado, hein? Vamos falar da Ana Hickman? É, Ana Hickman e Edu Guedes estão nos últimos preparativos para o casamento marcado para 12 de setembro, né? A cerimônia acontecerá na Casa Giala, fazenda de Edu, em Araras, no interior de São Paulo, construída em 1820. O local passa por uma grande restauração que preserva elementos históricos e inclui novas estruturas como banheiros acessíveis e uma cozinha industrial. Uma das novidades é uma vila italiana construída para ligar o salão principal à casa da fazenda. Ana também participou do paisagismo e ajudou no plantio de mais de 3 mil metros quadrados de grama. Apesar da proximidade do casamento, algumas obras ainda estão em andamento, né? É, tá chegando aí o casamento do ano, hein? Ana Hickman e Edu Guedes. Eu sou Kleber Salles e volto daqui a pouco, hein? Aqui no nosso Pronto Falei, sempre trazendo as últimas novidades do mundo dos famosos.
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6: Itambé FM e a hora certa.
7: Hora certa.
8: 3:31.
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10: Oi, da Rádio?
11: Sim, é da Rádio.
10: Eu quero mandar uma música.
11: E pra que você quer mandar a música?
10: Quero mandar uma música pra minha melhor amiga que foi embora. E eu tô com muita saudade dela.
11: E que música quer mandar pra ela?
10: Quer mandar aquela. Amiga, eu não tenho tu.
11: Amiga, eu não tenho tu?
10: É.
11: Mas a música não existe.
10: Existe sim, isso aqui, ó.
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0: Valeu, Rian SP.
1: Eu que agradeço, meu parceiro, por estar aqui hoje no DVD de vocês.
0: Que Deus continue te abençoando.
1: Satisfação. Tamo junto, família. Vamos que vamos.

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3: E o Matheus Vargas, filho do cantor Leonardo, sofreu um acidente de carro na saída...
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3: E o Matheus Vargas, filho do cantor Leonardo, sofreu um acidente...

0: nem os integrantes da equipe, nem as pessoas que estavam no outro veículo. O próprio cantor tranquilizou os fãs pelas redes sociais e explicou que todos estavam bem. Graças a Deus, né? Menos mal, né, rapaz? Eu sou Kleber Salles e esse foi o nosso Pronto Falei. Daqui a pouco a gente volta para falar mais aqui na nossa programação, hein?
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1: 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E a hora certa.
3: 6:46.
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3: De volta por aqui no Pronto Falei para falar dela, Virgínia Fonseca, né? Ela falou sobre independência financeira e vida íntima durante o lançamento de uma nova coleção de produtos voltados ao público feminino. A influenciadora contou que aprendeu com a mãe, Margarete Serrão, a nunca depender financeiramente de um homem. Segundo Virgínia, essa autonomia também contribuiu para que ela se sentisse livre para falar sobre assuntos considerados tabus, como prazer feminino. Ela defendeu o autoconhecimento e a sinceridade nos relacionamentos. Nas redes sociais, alguns internautas levantaram a possibilidade de que as declarações fizessem parte de uma estratégia de marketing para divulgar os novos produtos. Virgínia não comentou as especulações, né? É, Virgínia Fonseca, na verdade, né? Tem muita coisa que eu acho que dá para tirar de lição aí dos exemplos dela, né? Ela, né, batalhadora, construiu uma marca, né? Marcas importantes, aliás, né? Ela, o nome dela hoje é um nome fortíssimo aí, né? Ela que surgiu de repente na internet aí, né? Sem saber, nem ela sabia o que ela ia fazer na internet, de repente acabou se tornando aí uma das maiores influenciadoras digitais, não só do Brasil, mas do mundo, né? É impressionante, viu? Aí, parabéns aí pra Virgínia Fonseca, como diria o meu amigo Marcão, a Vivi Fonfon, né? Parabéns pra ela aí, viu? Eu sou Kleber Salles e esse foi o nosso Pronto Falei. Grande abraço pra todo mundo e até lá, hein? Até a próxima!
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5: 4:04.
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1: Alô, é da Rádio?
2: Sim, é da Rádio?
1: Eu quero mandar uma música pro meu primo Júnior.
2: Seu primo Júnior?
1: É porque meu primo Júnior, nós estamos tentando arrumar uma namorada pra ele. E nós pensamos numa menina que trabalha aqui no Sacolão. O nome dela é Márcia, mas ele não sabe quem é não. Aí com essa música que eu vou mandar pra ele, ele vai ficar sabendo quem é.
2: Mas vocês, hein?
1: Pois é, se não for desse jeito, ele não namora não.
2: E que música você quer mandar pra ele?
1: Eu quero mandar aquela. A Márcia é prima de Gabi.
2: A Márcia é prima de Gabi?
1: É.
2: Mas a música não existe.
1: Existe sim, essa aqui, ó.

0: Parece que o coração de Zé Felipe pode ter uma nova dona. Uma influenciadora digital, cujo nome ainda está sendo mantido em segredo, finalmente quebrou o silêncio e abriu o jogo sobre os rumores de um suposto romance com o cantor. Os fãs estão em polvorosa com a possibilidade de um novo casal no mundo dos famosos. Será que teremos um novo hit romântico inspirado nesse affair? A gente fica de olho para trazer todos os detalhes dessa história que promete dar o que falar.
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3: Muito boa tarde pra você, prazeraço Johnny Silva, estou chegando por aqui nesta quinta-feira gostosa. Espero aí que essa quinta-feira seja a melhor da sua vida, porque a partir de agora, muita música boa vai rolar por aqui, hoje 3 de setembro de 2026. Muita gente já contando nos dedos aí, né, pro pagodão cair no bolso. Ah, muita gente já recebeu, muita gente tá por receber e muita gente já tá duro, né, sem dinheiro no bolso. É o meu caso, por aqui tá começando, olha só quem tá chegando aqui pra brilhantar a nossa quinta, a nossa tarde, o Traia Véia. Os corações não são iguais. Essa música é lindíssima, né? Então vamos curtir aqui na nossa tarde mais que demais.

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1: Luan Santana e Léo Foguete.

abrilhantando a nossa tarde, o Henrique Iglesias com o December Bueno, gente de zona. Passou por aqui o Luan Santana com a participação do Léo Foguete. E continuamos nessa vibe, quinta-feira, com aquela cara de final de semana. Tá com aquele cheirinho já de final de semana, né? Como é bom ter você aqui participando com a gente. Tá chegando o Vitor Clay com o Joy Salani.

0: última vez. Você curtindo o Grupo Menos é Mais com o Natan pela última vez. Ai, você relembrou aqui com o Grupo Soeto também, né? Vou para um breve intervalo, mas no próximo bloco espero por você aqui, tá bom? Tem muita coisa boa pra gente curtir juntinhos aqui na melhor rádio do Brasil.
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0: Giovanni, da dupla Gian e Giovanni, está no centro de uma grande polêmica. O cantor encerrou um relacionamento de 26 anos com Ana Carolina Moraes e pouco depois apareceu publicamente de mãos dadas com a nova namorada Flávia Correia. A ex-esposa fez relatos nas redes sociais sobre o fim do casamento e a história ganhou novos capítulos nesta semana.
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1: Hora certa.
4: 4:56.
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13: Não é da rádio?
14: Sim, é da rádio.
13: Eu quero mandar uma música.
14: E pra quem você quer mandar música?
13: Eu quero mandar uma música pra minha amiga Estela. Eu quero mandar uma música pra ela, porque ela tava desaparecida. Mas aí a gente já descobriu onde é que ela estava.
14: Mas aonde é que ela tava?
13: Ela tinha ido ali no posto de gasolina, na lojinha de conveniência.
14: E que música é mandar pra ela?
13: Eu quero mandar aquela. Que bom, foi no posto tomar teu Guaraná.
14: Mas essa música não existe?
13: Existe sim. Essa daqui, ó. Que bom,
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16: E agora com você. Zerão dela, né? Estou falando da Lauana Prado, Um Sonhador, essa regravação que ficou lindíssima, né? É uma música aí que o Leonardo cantava, ainda canta ainda, né? Mas ficou muito boa aí na voz da Lauana Prado. Vai rasgando que eu vou costurando. O modão não pode faltar aqui na nossa tarde mais que demais.

sei que você está amando aqui a nossa tarde. Você curtindo aí o Gustavo Lima, a noite por aqui continua. Enquanto isso, segue a gente nas redes sociais, acesse o nosso site. O site da nossa rádio tá lindão, tá esperando por uma visita sua. Tá chegando por aqui o Marshmello com o Khalid.

0: Santana, Deus é muito bom, com certeza, né? Eu não tenho dúvida disso. Você curtindo aqui na nossa tarde o Luan Santana. Ah, e mais uma super sequência que rolou por aqui. Vou para um breve intervalo, mas no próximo bloco tem muito mais pra você, tá bom? Aguenta aí.
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0: O cantor Luan Pereira, um dos principais nomes da nova geração do sertanejo, terminou o noivado com Victoria Miranda. Os dois estavam juntos havia cerca de 11 meses e chegaram a oficializar o compromisso, mas decidiram seguir caminhos diferentes. Após o anúncio do término, Victoria falou sobre o assunto nas redes sociais e revelou que a decisão de colocar um ponto final na relação partiu do cantor.
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3: E também FM e a hora certa.
4: 5:24.
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22: Vem comigo porque por aqui você não vai se arrepender de ficar, porque moda boa é o que não falta por aqui. Tá chegando Felipe Rodrigo Banquinho.
23: Eu achei.

continuamos por aqui, firme e forte. Muita música boa rolando por aqui nesta quinta-feira com cara de finalzão de semana. Eita! Você ouvindo aí o barulho do foguete com o Zé Neto e Cristiano. Tá chegando o Léo Santana.

0: essa música é boa, né? E você curtindo aqui a nossa tarde mais que demais. É o Breno e Matheus, Descer pro ABC. Já já eu volto trazendo mais.
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3: Hora certa.
4: 5:49.
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comigo, Johnny Silva. Vamos com mais meia hora de muita música pra você. E tá chegando ela. Eu, particularmente, eu gosto muito da Simone Mendes. Pela perseverança dessa mulher aí, merece todo o sucesso do mundo. Ah, e você vai curtir aqui na nossa tarde.

você ouvindo Hugo e Guilherme com Wesley Safadão, Mentirosa, passou por aqui também o NX0. Ah, essa mistura gostosa de muita música boa com o melhor do pagode, do sertanejo, do pop nacional, pop internacional, tudo isso aqui na nossa rádio, aqui na nossa tarde, mais que demais. E agora tá chegando o Traia Véia com a participação do Gustavo Lima.

0: Traia Véia é o nome deles, bebê.
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0: brilhantando a nossa tarde de quinta-feira. Tá aí João Bosco e Vinícius com Maiara e Maraíza para brilhantar aqui o nosso programa, a nossa rádio. Que coisa boa! E a nossa tarde mais que demais desta quinta-feira tá ficando por aqui, mas voltaremos amanhã na sexta-feira com muito mais para você. Foi muito bom ter você aqui participando com a gente, interagindo. Não saia da sintonia porque tá chegando uma atração especial para você aqui na nossa rádio, tá bom? Foi bom demais ficar com você. Mas amanhã tem muito mais. Tchau, tchau.
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3: 6:18.
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1: Aô, trem! Ótima quinta-feira pra você, tá tudo beleza, tudo certo? Eu sou Kleber Salles e tô chegando, viu? Tô chegando por aqui com mais uma edição do nosso Onda Sertaneja. Muita moda, muito sucesso, as melhores do mundo sertanejo pra você aqui. Música sertaneja raiz é com nós mesmo, viu? Sertanejão raiz, o sertanejão das antigas, né? É, a melhor moda de viola você curte aqui agora no nosso Onda Sertaneja. Especialmente pra você que tá em casa, pra você que tá no trabalho, em todo lugar a gente vai falando com você, né? É, com você de todo lugar, você que tá aí na roça, no sítio, na fazenda. Ah, muita gente já tá aí, ó, na lida, né? Já tá na tirada do leite, já tá fazendo as suas atividades. Ou muita gente que tá descansando também, né? Bom descanso para você aí, viu? Do Glacial, para começar muito bem o nosso Onda Sertaneja, Porta Encostada. Uma ótima quinta, hoje 3 de setembro de 2026.

0: Rio de Janeiro.
1: Obrigado. Vai, gente!
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Zico e Zeca com Folha Seca no Onda Sertaneja pra você. Teve também Mantimento e a Saia com Leôncio e o Leonel e o Luan Santana com Amor Distante, Inquilina de Violeiro. Luan Santana com a participação de Zezé de Camargo e Luciano. E a gente vai seguindo em frente com mais moda, mais sucessos. Nesta super quinta-feira tem Gino e Geno. Ela chorou de amor. É, rapaz, essa aqui é boa demais.

Garcia e Zé Matão, no Colo da Noite, fechando aqui a primeira sequência do Onda Sertaneja. Victor e Léo também, né, com 10 minutos longe de você. E o Gino e Geno com Ela Chorou de Amor, aqui na programação do Onda Sertaneja. Não sai daí, vai curtindo a gente com Ela Chorou de Amor, aqui na programação do Onda Sertaneja. Não sai daí,

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4: É, de volta aqui no nosso Onda Sertaneja. Com mais música, mais sucessos para você que se liga aqui na rádio que só toca modão, hein? Só toca modão, rapaz, nada de modinha. Vamos lá com Zezé de Camargo. Ah, vou ter que tomar uma, vou ter que tomar uma. A gente curte agora aqui no nosso programa. E na sequência, o João Fagundes e Altair no Som do Batidão. Eita, nós, batidão lascado.
5: Mais ou menos assim, ó.

Rick Renner, acústico, né? Ela é demais no nosso Onda Sertaneja. As mais tocadas, as mais executadas do sertão, né? Você curte com nós aqui, viu? Os modão chique nos últimos. A programação do Onda Sertaneja. Tem mais chegando, viu? Tem mais moda boa chegando por aqui na programação número 1 do seu rádio, da sua quinta-feira, né? Obrigado a todo mundo pela companhia, pela audiência. Agora, tá chegando aqui, ó. Lady Laura, Semente do Amor.

0: Isaac Isaías, seu lugar está vazio. Eita, nós.
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0: Finalizando por aqui o nosso Onda Sertaneja, né? Teve Delmir e Delmon. Hoje só resta saudade. Lady Laura passou por aqui também, né? Eu tô indo embora. Eu, Kleber Salles, estou sartando de banda e volto amanhã nesse mesmo horário por aqui no Onda Sertaneja. Combinado assim? Então tá combinado, viu, galera? Grande abraço para todo mundo. Fique com Deus e amanhã a gente se encontra de novo aqui na nossa melhor rádio, hein? Valeu, gente!
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3: Fala, gente, tudo bem? A gente tá chegando aqui na nossa rádio maravilhosa. Que delícia de programa, né? Tudo bem com vocês? Como é que estão? Joia, tudo beleza? Graças a Deus. Muito bom estar aqui, eu sou o Cauê e a partir de agora tenho Fofocando. Eu peço licença porque a gente chega aqui pra contar, né, notícia do mundo dos famosos, né, gente? Galerinha quer ficar antenada, quer saber de todas as notícias, os burburinhos, as fofoquinhas, né, do mundo dos famosos. Então tá bom, bora lá, porque a primeira de hoje, nós vamos lembrar aqui do KLB. Quem lembra do KLB, gente? Quem lembra dos irmãos? O Kiko, o Leandro e o Bruno? Ah, eu tenho uma amiga minha que é fã deles, viu? Pois é, vocês lembram do Kiko? Gente, o Kiko surpreendeu. Muita gente pergunta por onde andam, né? O KLB, os meninos, o que aconteceu? Sumiram? Pois é. Aos 47 anos, o irmão mais velho, o Kiko, o irmão mais velho do Leandro e do Bruno, continua ligado à música, sabia? Mas agora também está investindo pesado no mundo dos negócios. Olha só, gente, que chique, né? O Kiko, gente, ele vive entre São Paulo e os Estados Unidos, onde mora com a esposa, a Francine, né? Francine Pantaleão. E ele está à frente da MD1 Nexus. É uma plataforma que conecta empresários brasileiros e americanos e trabalha com expansão internacional, aquisição de empresas, franquias e também estruturação de negócios. Olha que chique, hein? O projeto começou em 2020 com o nome MD1 Business. MD1 Business. E foi crescendo até se transformar em uma plataforma com serviços relacionados a negócios, imigração, marketing, turismo e remessas internacionais. Mas calma, tá? O Kiko, ele não abandonou completamente a música, não. O KLB continua existindo e os irmãos mantêm o KLB Studios, lá em São Paulo, né? O trio também voltou aos palcos entre 2022 e 2024 com a turnê 20 mais 2 Experience. O currículo do rapaz aí, do Kiko, não para por aí não, hein? Ele também trabalha como engenheiro de áudio e é faixa preta de Taekwondo. Além disso, é piloto de helicóptero, motociclista e ainda coleciona guitarras. Não é mole, não? Ou seja, hein, do microfone aos negócios, passando por helicóptero, taekwondo e guitarras. Parece que o Kiko resolveu ter várias profissões em uma vida só, né? Que coisa, hein, gente? Bom demais. E o nosso Fofocando volta daqui a pouquinho para falar para vocês sobre uma sensitiva. A Lene Sensitiva. Acho que é Lene ou Lene que fala? Acho que é Lene, né? Ela é conhecida por fazer previsões envolvendo os famosos. E ela fez uma previsão pro Zezé de Camargo. Daqui a pouco eu vou contar aqui na nossa rádio. Então continua aí, chuchuzinho. Você quer saber o que é, né? Tá curioso, tá curiosa. Eu te conto a qualquer momento assim que a gente voltar aqui no nosso programa. Combinado? Continue com a gente aqui na nossa Rádio Nota 1000 do Brasil e até daqui a pouco.
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5: Hora certa.
6: 7 horas e 15 minutos.
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1: Fala, meus amores, minhas amoras. Tudo bem, chuchuzinho docinho de abroba? Vamos lá, porque tem previsões aqui dos... notícias, na verdade, né? Dos famosos. A galera tá aí antenada em tudo que tá rolando, né? E a gente traz todos os detalhes pra vocês aqui. Vamos falar do Zezé de Camargo. Gente, teve uma previsão de uma sensitiva aí que deu o que falar. A Lene, né? A sensitiva. Ela é conhecida por fazer previsões envolvendo os famosos. E resolveu falar sobre o futuro do relacionamento do Zezé de Camargo e a Graciele Lacerda. Menina do céu. Segundo a tal da Lene aí, a partir do ano que vem, a Graciele poderia se apaixonar por outra pessoa e acabar colocando um ponto final no casamento com o cantor. Tipo aquela parceria que você entra com o bumbum e ela com o pé, sabe? Pois é, a Lene foi ainda mais longe e afirmou que esse suposto novo amor seria um homem desconhecido do público. De acordo com a previsão, Graciele chegaria para o Zezé e diria que não dá mais, decidindo seguir um novo caminho ao lado dessa outra pessoa. Bah, mas gente do céu, tô passado. A declaração, claro, chamou atenção nas redes sociais e já rendeu muita especulação entre os fãs do casal. Eu tô imaginando o Zezé e ela vendo isso, ouvindo isso, né? Ó, mas vale lembrar, tudo isso é apenas uma previsão da Lene, tá? Não existe não, hein? Não tem confirmação disso não, tá, gente? Agora é esperar o ano que vem, né? Pra saber se essa previsão vira realidade ou se fica só na... no blá, blá, blá mesmo, né? O que vocês acham? Conta aí. E o nosso Fofocando volta daqui a pouquinho. Já, já, nós vamos terminar falando da coleção de luxo do casal Bruna Gonçalves e Ludmilla. Gente, a menina gosta de carro, hein? Hã? Ela mostrou nas redes sociais a coleção de carro que tem com a Ludmilla. E eu vou te falar, hein? Coloca uns milhões aí. Daqui a pouco eu conto. Então continue aqui na nossa programação especial da nossa rádio. Nosso programa volta daqui a pouco, a qualquer momento. O Fofocando tá de volta, tá? Continue com a gente.
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3: Hora certa.
4: 7:52.
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1: Fala, meus amores, tudo bem, chuchuzinho? Como é que vocês estão? Tudo jóia? Tudo beleza? Bora lá pra última de hoje, né? Hoje é quinta-feira, véspera de final de semana já. É dia 3 de setembro. E eu vou falar pra vocês sobre a última de hoje do Fofocando, que é puro luxo, hein? Puro luxo! Nós invadimos a garagem da Ludmilla, cantora. E olha, a esposa gosta de carro, hein, gente? É puro luxo na garagem da Bruna Gonçalves e da Ludmilla. A dançarina mostrou nas redes sociais a coleção de carros que divide com a esposa e os veículos já somam aproximadamente 5 milhões de reais. Entre os carrões, tem um Mercedes, avaliado em cerca de 3 milhões e 800 mil reais, além de uma Range Rover Sport, uma Land Rover Discovery, né? E também um Jeep mais comum, um Jeep Compass. A Bruna contou que descobriu a paixão por carros depois que tirou a habilitação. E o carro preferido, sabe qual é? Lógico, né? O Mercedes, né? Que era um sonho da própria Ludmilla. Mas, ó, teve outro presentão, né? Assim que a Bruna foi aprovada na autoescola, que ela tirou carta, a Ludmilla, então, foi lá e deu uma Range Rover pra ela. Ai, que beleza. É um presente, presentinho, com direito a um enorme laço vermelho. Lembra disso? Nós falamos aqui, hein? No nosso Fofocando. A Bruna contou que ficou completamente surpresa. Imagina, você acabou de tirar carta. Ah, teu presente tá aqui, uma Range Rover. Ai, gente. Olha, e ela também tem uma função especial, viu? Esse carro aí. Foi escolhido por ser espaçoso, né? Claro, né? Pra acomodar a cadeirinha e o carrinho da filha do casal, Azuri. Bom, se você acha que a coleção já está completa, nada disso. A Bruna revelou que os próximos sonhos são ainda são mais ousados, né? Nada menos que uma Lamborghini e uma Ferrari. Luxo pouco é bobagem, né? Hã? Você teria uma Ferrari? Uma Lamborghini? Eu confesso pra vocês que aqui onde eu moro não tem como ter não, viu, gente? Se você sair na rua aqui, passou no primeiro buraco, já ficou um pedaço do para-choque da Ferrari. Não tem jeito, não. Mas tá bom, né? É isso aí. E o nosso Fofocando, claro, vai ficando e volta amanhã, no mesmo horário, aqui na nossa rádio preferida. Combinado? Um forte abraço pra você, um beijo, se cuida, juíza, hein, chuchuzinho? Até amanhã. Tchau. Fui.
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6: Hora certa.
7: 8:07.
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0: Prada.
1: Essa é made in Claraval, viu?

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1: 8:56.
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